0: puxar. Sem quebrar o ovo, é claro, né? É a agilidade pura da sua cozinha.
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2: Já parou pra pensar que a bagunça em um cantinho pode ser só o seu cansaço pedindo atenção? O nosso lar mostra o que estamos sentindo por dentro, como se fosse um reflexo do nosso coração. Quando você entende isso, cuidar da casa vira um jeito carinhoso de cuidar das suas próprias emoções. Que tal dar esse primeiro passo para deixar tudo mais leve, tanto fora quanto dentro de você? Tente, você vai ver como dá certo.
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3: Já percebeu que a vida flui melhor quando priorizamos o que é essencial? Ao organizar sua rotina cuidando primeiro do seu lado espiritual e de si mesma, você ganha a base necessária para se doar aos outros com qualidade. É incrível como essa hierarquia traz clareza e organiza suas emoções de forma natural. Experimente colocar essa ordem em prática e veja como seus relacionamentos se tornam muito mais leves e verdadeiros.
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0: você puxar. Sem quebrar o ovo, é claro, né? É a agilidade pura da sua cozinha.
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2: Sabia que aquele pavio curto pode ser apenas o seu corpo pedindo ajuda? A nossa paciência depende do equilíbrio entre o sistema endócrino e o nervoso. Quando você entende que o mau humor constante nem sempre é culpa sua, mas sim um sinal de que algo físico precisa de atenção, a jornada para o bem-estar fica muito mais clara. Olhe que oportunidade incrível de se conhecer melhor e ajustar o que for preciso para voltar a sorrir com facilidade. Preste atenção em você.
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1: Agora! Se você já teve que prender a respiração durante uma conversa, sabe que avisar alguém sobre o famoso bafo é uma das missões mais espinhosas da etiqueta social. Para evitar aquele climão insustentável, a Associação Brasileira de Halitose criou uma ferramenta que é um verdadeiro anjo da guarda das relações, o serviço SOS Mau Hálito. A ideia é simples e estratégica: permitir que você dê um toque em alguém de forma 100% anônima, ética e profissional. O problema muitas vezes é biológico. A pessoa sofre de fadiga olfatória, ou seja, o nariz dela já se acostumou com o próprio cheiro e ela genuinamente não percebe que o hálito está vencido. O serviço foca em quebrar a barreira do constrangimento, transformando uma situação social bizarra em um cuidado com a saúde bucal. Afinal, muitas vezes o mau hálito é um sinal de que algo no corpo não vai bem, e um aviso discreto pode ser um empurrão que faltava para um check-up.
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2: É, bebê. Manda aí, Carijumar.
3: Mais uma vez.
2: Mais uma vez.

0: levando o conceito de ciclo da vida a um nível tecnológico impressionante. Diante de montanhas de resíduos que sobrecarregam os aterros, o país começou a testar um projeto que transforma fraldas sujas, tanto de bebês quanto de idosos, em unidades novinhas em folha. A iniciativa, liderada pela empresa Unicharme, já funciona nas cidades de Shibuchi e Ozaki. Desde 2024, os moradores utilizam sacos de lixo específicos para que esse material não se perca no lixo comum. O processo parece saído de um laboratório de ficção científica. As fraldas usadas são trituradas e lavadas para separar o plástico, o polímero e a polpa. O presidente da empresa, Takahisa Takahara, deixou claro que o foco mudou. O futuro do descarte japonês agora passa pelo cuidado com a terceira idade e também com os pets. A ideia é que o único cheiro que saia da fralda nova seja o de fralda nova mesmo.
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1: Oi, gente, de volta na sua rádio favorita com Fique Sabendo. Você já percebeu que às vezes nem a melhor escovação do mundo segura o hálito depois de certas refeições? É isso aí, ó, o mau hálito nem sempre é culpa da escovação. Muitas vezes ele nasce no prato. Alimentos como alho e cebola contêm compostos que, após a digestão, caem no sangue e são eliminados pelos pulmões, fazendo você exalar o odor pela respiração por horas. Já carnes gordurosas e doces deixam resíduos que as bactérias na boca transformam em enxofre. O segredo está na saliva. Quando ela diminui ou o alimento favorece as bactérias, o odor desagradável domina. Se o hálito ruim persistir mesmo com higiene em dia e boa hidratação, o problema pode ser sistêmico.

0: importante. Procure um dentista para investigar a causa real. Fica a dica para você. Aqui você fica sabendo. Daqui a pouco a gente volta.
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1: Tô chegando com mais uma edição do Barba, Cabelo e Bigode só pra você. Quer manter a barba alinhada com zero frizz? Então, o segredo é o pente de madeira, isso mesmo, viu? Além de ser puro estilo, o material natural tira a estática e desembaraça os fios sem esforço nenhum. Existem modelos com dentes finos e grossos, perfeitos para qualquer volume ou textura de barba. É o acessório que separa os homens dos meninos na hora de se cuidar. Já sabe, então pode experimentar, viu? Claro, até a próxima dica.

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2: Está no ar o nosso Curiosidades. Já percebeu que tudo fica com gosto estranho logo após escovar os dentes? O culpado é o tal do LSS, um detergente presente nas pastas que faz aquela espuminha que a gente gosta. Ele acaba atordoando suas papilas gustativas, bloqueando temporariamente os receptores do sabor doce. Por isso, aquele suco de laranja vira um pesadelo logo cedo. Mistério revelado aqui na sua rádio. E até a próxima.
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4: Tchau.
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1: Tudo bem, Eduardo?
2: Vem com a Chicão, tudo bom?
1: Uma alegria inteira aqui com a gente, um prazer muito grande. Vamos cantar essa música aí, vamos?

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1: E eu chegando com mais uma edição. Se liga aí. Chegou o convite para um evento formal e bateu a dúvida? Vá de terno azul marinho. Ele é o equilíbrio perfeito entre a elegância e a modernidade, ajustando-se melhor ao corpo do que o preto tradicional. Para completar o combo invencível, aposte na camisa Oxford de algodão branca. É o visual clássico que transmite confiança em qualquer lugar que você vá. E claro, até a próxima dica.
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1: Agora!
2: Dormir dentro de um armário pode parecer estranho hoje, mas entre a Idade Média e o século XX, as camas caixa eram o auge do conforto na Europa. Esses móveis eram basicamente guarda-roupas de madeira com uma cama embutida, usados para enfrentar dois grandes problemas da época: o frio e a falta de privacidade. Ao fechar as portas de madeira, o calor corporal ficava retido no pequeno espaço, criando um refúgio aconchegante contra os invernos rigorosos e as correntes de ar das casas antigas. Curiosamente, esse conceito está voltando à moda no século XXI, com os hotéis cápsula e os microapartamentos tecnológicos. Parece que depois de século, estamos redescobrindo que dormir em um casulo protegido pode ser muito mais relaxante do que um quarto totalmente aberto. Você trocaria sua cama atual pela segurança e pelo quentinho de um armário planejado, ou te daria um pouco de agonia, hein?
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0: 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E para isso, nós temos a dica certa para você. 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
1: Muita gente busca uma fórmula mágica para o amor próprio, mas a verdade é que isso é um processo diário. Ninguém acorda se amando da noite para o dia. É uma construção de dentro para fora, que exige esforço e carinho com você mesmo. Investigue o que te impede de florescer e entenda, o auto-amor é um caminho, não destino. Comece hoje a se cuidar mais.
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1: Oi, gente. O chocolate amargo acaba de ganhar um status ainda mais nobre. O de aliado da longevidade. Olha só que legal. Um estudo britânico revelou que a teobromina, um composto natural do cacau semelhante à cafeína, está ligada a um envelhecimento biológico mais lento. Ao analisar 1.600 adultos, os cientistas notaram que quem tinha níveis mais altos dessa substância no sangue apresentava marcadores de DNA mais jovens, segundo relógios epigenéticos, que medem a idade real das nossas células. O ideal é consumir chocolates com pelo menos 70% de cacau. Além disso, a teobromina é um estimulante que afeta o sistema nervoso e cardiovascular. Consumi-la em excesso, especialmente à noite, pode sabotar o seu sono, o que acabaria acelerando o envelhecimento que você está tentando evitar. Aqui, você fica sabendo. Já já, a gente volta. Fica aí.
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1: Oi, gente. Pra você e pra sua família, aumente o volume. Tá chegando no seu rádio. Fique sabendo. Atenção, o cansaço persistente tem sido rotulado automaticamente como burnout, mas especialistas alertam para o risco de ignorar causas biológicas. Às vezes, o que parece exaustão mental é, na verdade, uma desregulação hormonal severa. Ao focar apenas no estresse ocupacional, corre-se o risco de um subdiagnóstico, deixando de tratar alterações na tireoide ou em outros hormônios que exigem cuidados médicos específicos. E não apenas descanso. Nem toda fadiga nasce na mente ou no trabalho, mas antes de fechar um diagnóstico de burnout, é essencial realizar um check-up hormonal completo. Tratar um desequilíbrio físico como se fosse apenas estresse psicológico pode prolongar o sofrimento e mascarar doenças que precisam de intervenção endócrina imediata. O diagnóstico correto é o que define se você precisa de férias ou de tratamento. Cuidado! Daqui a pouco a gente volta com Fique Sabendo.
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1: Uma ótima quinta-feira, tá no ar a nossa curiosidade de hoje aqui, hein? Você reclama do tamanho do seu celular hoje? Pois saiba que o primeiro modelo móvel do mercado, o Motorola Dynatec, era um verdadeiro gigante, com mais de 30 centímetros de altura. E pesando quase 800 gramas, ele custava uma fortuna na época, quase 4 mil dólares. Era um baita exercício carregar esse aparelho por aí. A tecnologia voa e a gente nem percebe. Curiosidades fica por aqui. Até o nosso próximo.
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1: De volta na sua rádio favorita com Fique Sabendo. Atenção, você achava que a guerra era coisa só de ser humano? Pois a natureza acaba de mostrar que o buraco é bem mais embaixo. Cientistas registraram um evento bizarro e assustador em Uganda. Uma guerra civil entre chimpanzés. O que era a maior e mais pacífica comunidade da espécie simplesmente rachou ao meio, transformando melhores amigos de décadas em inimigos mortais. O conflito surgiu do nada, provando que até no mundo animal a convivência pode chegar a um ponto de ruptura violento. Esse estudo da Universidade do Texas é um choque de realidade. Ele mostra que a nossa capacidade de se dividir e brigar em grandes grupos está enraizada na nossa biologia desde muito antes de sermos humanos. Aqui você fica sabendo.
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1: Oi, gente, de volta na sua programação favorita e aqui você fica sabendo. Aumente o volume. Sentir fome logo após as refeições não é normal e geralmente indica que o seu prato ou a sua rotina estão em desequilíbrio. O principal motivo costuma ser a falta de proteínas e fibras, como carnes, ovos e vegetais, que são os nutrientes responsáveis por manter a saciedade por mais tempo. Além disso, o consumo de açúcar e ultraprocessados cria picos de glicose que caem rapidamente, fazendo o cérebro pedir comida novamente em poucos minutos. Fatores como desidratação e sono ruim, que desregula os hormônios do apetite, também sabotam a saciedade. Se o ajuste na dieta e no descanso não resolver, o problema pode ser metabólico, como diabetes ou distúrbios na tireoide. Antes de apenas tentar segurar a vontade, procure um endocrinologista ou nutricionista para garantir que o seu sistema hormonal está funcionando como deveria. Aqui você

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1: De volta na sua programação com Fique Sabendo. Se você dorme de boca aberta, cuidado. Dormir de boca aberta não é apenas um detalhe ou uma mania. É um sinal de que sua respiração nasal falhou e o seu corpo precisou improvisar um jeito para o oxigênio entrar. Respirar pela boca durante a noite resseca a garganta e altera o pH da boca, aumentando o risco de cáries e mau hálito. Mais do que isso, a respiração oral costuma estar ligada à apneia do sono, que fragmenta o descanso e sobrecarrega o coração. Esse problema raramente é o hábito, mas sim o que está impedindo o seu nariz de funcionar. Se você acorda com a boca seca ou se sente cansado, mesmo após dormir muito, procure um especialista. Daqui a pouco tem mais, fique sabendo.

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1: Agora! Quatro casais de amigos no Texas decidiram envelhecer juntos de um jeito inovador. Construíram a Best Row, uma vila particular à beira do Rio Lano. Em vez de dividirem a mesma casa, eles criaram quatro microcasas sustentáveis de 37 metros quadrados, garantindo privacidade total para cada casal, enquanto uma construção maior serve de ponto de encontro para refeições e festas. O projeto une arquitetura inteligente, materiais ecológicos e uma convivência harmoniosa com a vida selvagem local. É a prova de que viver perto dos amigos funciona muito bem, desde que cada um tenha a sua própria chave no fim da noite. Se fosse construir sua vila hoje, quem seriam os vizinhos escolhidos por você, hein?
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0: 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Sem quebrar o ovo, é claro, né? É a agilidade pura da sua cozinha.
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0: puxar. Sem quebrar o ovo, é claro, né? É a agilidade pura da sua cozinha.
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0: quando você puxar. Sem quebrar o ovo, é claro, né? É a agilidade pura da sua cozinha.
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2: Oi, chegando com History Day. Em um dia como este, no ano de 1944, teve início a Batalha de Guam, que resultou na captura pelos norte-americanos da ilha de mesmo nome, que estava sob domínio japonês. E um dos grupos mais famosos das últimas décadas, o Guns N' Roses, lançava no dia 21 de julho de 1987 o seu álbum de estreia. Ele foi o álbum de estreia norte-americano de maior sucesso de vendas. E no dia 21 de julho do ano de 2007, era lançado o livro Harry Potter, Harry Potter e as Relíquias da Morte, com uma tiragem inicial de 12 milhões de cópias apenas nos Estados Unidos. Beijo, tchau.
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3: Minha gente, atenção, hein? Cozinhar com faca cega, ninguém merece, não é mesmo? Bom, se a sua perdeu o corte, se você está sem amolador, pegue um prato de cerâmica, vire de ponta cabeça, passe a lâmina várias vezes naquela borda áspera do fundo do prato e pronto! O atrito devolve o corte rapidinho para você agilizar o preparo do almoço. Funciona com qualquer peça de cerâmica, ok? Pode testar aí.
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4: Bom dia, prezados amigos e ouvintes. Iniciamos mais um programa semanal Informe Econômico, edição número 816, hoje, 21 de julho de 2026. Um programa do escritório Eli para a comunidade regional. E iniciamos com indicadores econômicos, segundo o Jornal do Comércio, IGPM acumulado em 12 meses, 1,95%. O IPCA em 12 meses, 4,72%. E o INPC em 12 meses, 4,42%, todos com um pequeno aumento em relação ao mês passado. A taxa Selic efetiva anual, 14,15%. E o CUB, que é o metro quadrado da construção civil residencial padrão normal, mês de junho de 2026, R$ 3.369,74. Variação de 1,15% em relação ao mês anterior. No acumulado de 12 meses, a variação é de 9,98%.
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4: No quadro Agenda da Semana, trazemos sempre as principais obrigações dos próximos dias, pois temos para sexta-feira, dia 24, pagamento das contribuições PIS e COFINS Faturamento e PIS Folha de Pagamento.
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4: E no quadro Notícia Comentada de hoje, Transação Tributária 2026. Receita Federal publica dois novos editais de negociação de débitos em contencioso administrativo. A Receita Federal publicou no dia 13 de julho passado os editais de transação número 9 e número 10, que oferecem condições diferenciadas para regularização de débitos tributários em contencioso administrativo fiscal. As adesões poderão ser realizadas até 30 de outubro de 2026, observados os procedimentos e requisitos específicos de cada edital. O edital número 9 é destinado a pessoas físicas e jurídicas que possuam débitos em contencioso administrativo fiscal sob gestão da Receita Federal, cujo valor seja de até 50 milhões de reais por contencioso administrativo. A modalidade permite, conforme a capacidade de pagamento e a classificação do crédito tributário, parcelamento em longo prazo, redução de juros, multas e encargos legais para créditos classificados como irrecuperáveis ou de difícil recuperação, e utilização de créditos de prejuízo fiscal e da base negativa da contribuição social nas hipóteses previstas no edital. Em determinadas situações, os descontos podem alcançar até 65% do valor total da dívida e até 70% em casos específicos envolvendo pessoa física, microempresa ou empresa de pequeno porte, entidades beneficentes, cooperativas, entre outras. Já o edital número 10 é voltado para débitos em contencioso administrativo ou pendentes de impugnação, cujo valor não ultrapasse 60 salários mínimos por processo. Podem aderir pessoas físicas, microempreendedores individuais, SMEIs, empresários individuais, microempresas, empresas de pequeno porte. Os débitos podem ser negociados com benefícios de 50 a 30% de desconto, conforme o prazo, de 12 a 55 parcelas. O valor mínimo da prestação é de R$ 200. O prazo para adesão aos dois editais encerra em 30 de outubro de 2026. Outras manchetes interessantes são: licença paternidade, as mudanças trazidas pela Lei 15.371. Entenda mais sobre a ampliação do período de afastamento do pai, o salário paternidade e a estabilidade. E venda de imóveis, quem pagará IBS e CBS após a reforma tributária? A reforma tributária alterou os critérios de incidência do IBS e da CBS na venda de imóveis. Saiba quem poderá ser contribuinte e os desafios do novo regime. 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E assim chegamos ao final do nosso programa semanal. 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Abraços para o Maurício Johan, Adi Hentges e Tânia Schmidt. A todos os ouvintes e amigos, desejamos uma excelente semana e até a próxima terça-feira.
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1: Bom dia, boa manhã pra você sintonizado na Emoção FM, amiga do Vale, 90.1 e 92.7. Um bom dia, uma boa manhã. 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Grupo Impacto e a hora. 7:31.
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1: 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Um bom dia, boa manhã para você. E a temperatura chove em boa parte do Vale do Taquari neste momento. E a temperatura 20,5 graus.
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7: Bom dia, boa manhã para você. 25 minutos nos separam das 8 horas da manhã nessa terça-feira, dia 21 de julho de 2026. Uma boa manhã para você, lembrando, né, para você que tá saindo de casa, muita cautela no trânsito, saia com momentos antes aí, 5, 10 minutos antes do horário que você sempre sai de casa, para você ir tranquilo. Uma chuva intensa, Lajeado e Arroio do Meio nesta manhã de terça-feira. Temperatura em 20 graus e meio. Bom dia por aqui, Cláudio Almeida, aí nas férias de João Selig na programação do Faixa Policial. 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Eu sei que o pessoal do refeitório é durante a manhã e tá sempre ligado na programação do Faixa Policial. Bom dia. 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E

Não perca a hora, 20 minutos nos separam das 8 horas da manhã. Homem de 41 anos é preso por violência doméstica. Um homem de 41 anos foi preso na noite do último sábado em Nova Bassano. A Brigada Militar foi acionada após a vítima relatar que estava sendo ameaçada e agredida fisicamente pelo companheiro. As guarnições deslocaram-se até o local e prenderam o suspeito. Durante a ocorrência foram apreendidas 3 telefones celulares, 1 relógio e uma faca, uma munição calibre 22 e munição calibre 38. E recepcionei aí com R$61 e também 80 gramas aí de pólvora. Estava aí juntamente com esse homem que estava agredindo a sua esposa. As partes foram encaminhadas à delegacia de polícia. O registro de ocorrência no local foi levado ao auto de prisão em flagrante. Esse homem aí de 41 anos que batia na sua mulher na cidade de Nova Bassano. Esse fato ocorreu na noite do último sábado. Homem detido por abuso sexual dentro de ônibus aqui no Rio Grande do Sul. Na tarde da última sexta-feira, dia 17 de julho, a Brigada Militar foi acionada na rodoviária de Ijuí por atender uma ocorrência de abuso sexual. O crime aconteceu no interior de um ônibus intermunicipal que se deslocava em direção à Cruz Alta, na região noroeste do Rio Grande do Sul. Segundo a informação preliminar, uma passageira que estava embarcada no coletivo foi abusada sexualmente por outro passageiro que tocou as suas partes íntimas. O índice foi registrado por volta das 14 horas da tarde da última sexta-feira, dia 17 de julho. Após denúncia, o suspeito foi devidamente identificado e encaminhado pelos policiais à unidade de pronto atendimento. Na sequência, a delegacia de polícia, a vítima também foi conduzida à delegacia para o registro oficial da ocorrência e tomada providências legais. Esse fato ocorreu aí num ônibus que em direção à Cruz Alta, saindo aí dessa região noroeste do estado do Rio Grande do Sul. Fato ocorrido aí na última sexta-feira, infelizmente, na rodoviária de Ijuí. 18 minutos nos separam das 8 horas da manhã. Um bom dia, boa manhã. Ó, muita cautela no trânsito para você sintonizado na programação Emoção. Se tiver também alguma informação, aí pode passar pra gente aí pelo 999-70-90-10. Para você que tá no trânsito, muitas vezes, caso ocorrer, passa para essa informação pra gente, algum acidente, alguma coisa assim nesta manhã. Homem é preso por receptação de motocicleta furtada em Garibaldi. A ação da Brigada Militar ocorreu na madrugada após a tentativa de fuga de um condutor durante uma abordagem policial. A Brigada Militar, por meio do 43º Batalhão da Polícia Militar, prendeu um rapaz de 20 anos pelo crime de receptação em Garibaldi. A prisão aconteceu na madrugada da última sexta-feira, dia 17 de julho, após condutor de uma motocicleta tentar fugir de uma abordagem policial. Os policiais realizaram acompanhamento tático e conseguiram interceptar o suspeito. Durante a fiscalização, a verificação dos dados do veículo, a equipe constatou que a motocicleta estava com registro de furto e roubo na cidade de Vacaria. Diante dos fatos, o homem recebeu voz de prisão em flagrante no local. O condutor foi encaminhado imediatamente à delegacia de polícia, onde foram realizados procedimentos legais cabíveis para o registro desta ocorrência na madrugada da última sexta-feira, levando à prisão desse jovem de apenas 20 anos por receptação aí de uma motocicleta que estava em estado de furto na cidade de Vacaria. Brigada Militar prende homem com arma raspada em Caxias do Sul. Na madrugada do sábado, dia 18 de julho, a Brigada Militar prendeu um homem de 53 anos por porte ilegal de arma de fogo no bairro Tijuca, em Caxias do Sul. A ação policial resultou na retirada de circulação de mais um armamento irregular na região de Caxias do Sul. Durante a abordagem, os policiais militares apreenderam um revólver calibre 32 com numeração suprida, além de 6 munições deflagradas.
adulteração e a identificação da arma agrava o delito, impossibilidade do registro da origem do equipamento, né? Que com certeza é de furto. Após a voz de prisão, o indivíduo e o material apreendido foram encaminhados à delegacia de polícia de pronto atendimento para registro da ocorrência e os procedimentos legais. Esse fato ocorreu no bairro Tijuca, em Caxias do Sul, no último sábado, dia 18 de julho, né? Prenderam aí um revólver calibre 32 com a numeração suprida e 6 munições deflagradas, levando à prisão desse homem de 53 anos no bairro Tijuca, em Caxias do Sul. Programação do Faixa Policial, um bom dia, uma ótima manhã para você sintonizado em 90.1 ou 92,7. É a sua amiga do Vale. Uma boa manhã para você. Chove em boa parte do Vale Taquari. Guarda Civil Municipal prende adolescente por furto na cidade de Bento Gonçalves. Continuamos na Serra Gaúcha. Na tarde da última sexta-feira, a gente não chega. Não, tem algumas informações que já estão no domingo, né? É que vão ser passadas ao longo desta manhã. Mas estamos ainda na tarde de sexta-feira, dia 17 de julho. A Guarda Civil Municipal prendeu 4 adolescentes com idade entre 15 e 16 anos, suspeitos de praticarem uma série de furtos em estabelecimentos comercial na região central de Bento Gonçalves. As equipes iniciaram as buscas logo após receberem denúncia pelo telefone de emergência 153 por mensagem de WhatsApp. Com base nas características informadas, a corporação localizou e abordou os jovens, né? Durante a vistoria, os agentes encontraram diversos produtos que haviam sido levados de diferentes lojas do município. Ao todo, de mercadorias recuperadas, foram avaliados aproximadamente R$3.000. Diante dos fatos, os 4 adolescentes e o material apreendido foram encaminhados à delegacia de polícia para registro da ocorrência e procedimentos legais, sendo os bens resituados aos proprietários. Aí a resolução do caso destacou a importância da colaboração dos comerciantes locais, que repassaram a informação e a descrição dos suspeitos, e com agilidade o acionamento rápido, e contribuiu com direta a ofensiva da polícia para sim recuperar esses materiais que foram supridos aí desse comércio na última sexta-feira, dia 17 de julho, levando aí e apreenderam aí esses 4 adolescentes com idade entre 15 e 16 anos aí na cidade de Bento Gonçalves. Homem é encontrado morto às margens da BR-470 em Santa Catarina. Trazendo informações para você aqui na sua manhã, a Emoção FM, amiga do Vale. O corpo da vítima foi localizado no último sábado nas proximidades da BR-470, deixando aos cuidados da Instituição Geral de Perícia. Um homem foi encontrado sem vida às margens do Rio Benedito na manhã do último sábado, dia 18 de julho, no município de Indaial, localidade de Vale do Itajaí. O corpo de bombeiros foi acionado por volta das 6:50 do sábado, dia 18 de julho, para atender a ocorrência de uma possível pessoa caída no rio, nas proximidades do quilômetro 67 na rodovia BR-470. Ao chegar no local, os socorristas constataram que a vítima já não apresentava sinais vitais. As equipes de resgate localizaram e retiraram o homem e deixaram o corpo sobre a responsabilidade do Instituto Geral de Perícia. O órgão será encarregado de efetuar os procedimentos de forma a identificar a vítima e investigar as circunstâncias que levou ao óbito dessa pessoa aí, que foi encontrada por volta de 6:50 da manhã do último sábado na BR-470. E no Vale do Itajaí, na cidade de Indaial, no quilômetro 67. Já encontraram aí, os socorristas já encontraram sem sinais vitais. Programação do Faixa Policial na sua Emoção FM, amiga do Vale. Vamos juntos até às 8:30 da manhã, com a programação do Faixa Policial em 90.1 e 92.1.
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Uma boa manhã para você. Chegando a previsão do tempo.

0: ótima terça-feira para você, hoje 21 de julho de 2026. Temperatura neste momento, atualizando rapidamente, 20,5 graus. Sensação térmica de 21 graus, né? Pois muito bem, a mínima é de 19 e a máxima pode chegar a 23 graus. Probabilidade de chuva é de 80%, que já vem chovendo desde segunda-feira, né? Probabilidade de chuva para hoje é de 75 milímetros. Para amanhã, quarta-feira, dia 22 de julho, a mínima é de 15, a máxima é de 20 graus. Para amanhã, a probabilidade de chuva é de 19 milímetros ao longo da quarta-feira. Para hoje, é até 75 milímetros. Quinta-feira, dia 23 de julho, a mínima é de 13, a máxima é de 20 graus. Para quinta-feira, é uma pequena probabilidade de chuva. Será aí de 3 milímetros para quinta-feira, dia 23. Já na sexta-feira, dia 24, a mínima é de 12, a máxima é de 21 graus. Probabilidade de chuva é de 70%, caso ocorra, será de 10 milímetros. Já no sábado, dia 25 de julho, a mínima é de 13, a máxima é de 22 graus. Já no sábado, uma pequena probabilidade, caso ocorra, será de 4 milímetros. Aí no domingo e segunda-feira, dia 27 de julho, né? Aí não há previsão de chuva. Temos previsão de chuva até sábado, mas lembrando que tudo isso é uma previsão do tempo, né? Caso ocorra volume de chuva hoje mais forte, né? E dependendo do vento, tudo isso pode mudar. No domingo a mínima é de 12, a máxima é de 23 graus. Já na segunda-feira a mínima é de 11, a máxima é de 25 graus. Aí a previsão do tempo pro Vale do Taquari. Pois bem, temperatura neste momento 20,5 graus. Bom dia! Brigada Militar de Imigrante e Colinas atualiza o número para atendimento. Pois bem, a Brigada Militar de Colinas e Imigrante informam e comunica a comunidade, novo número de atendimento do WhatsApp foi atualizado. A partir de agora, o contato foi, aí passa a ser área 51 986 41 97 90. Repito, aí é Brigada Militar para atendimento, aí é atendimento pelo WhatsApp, Imigrante e Colinas, área 51 986 41 97 90, 986 41 97 90, o canal direto para a população acionar a corporação em situação de demanda, suporte policial. É importante que moradores de Imigrante e região façam a atualização do contato em seus celulares e quando ou quanto antes, pois o número antigo será desativado a partir do dia 1 de agosto de 2026. Após essa data, as mensagens enviadas ao número anterior não serão mais recebidas. Então, lembrando, o novo número aí da Brigada Militar de Imigrante Colinas é área 51 986 41 97 90, 986 41 97 90. Programação do Faixa Policial, um bom dia, uma boa manhã para você sintonizado na programação Emoção FM, a amiga do Vale. Guarda Municipal apreende adolescentes. Olha, essa informação já teríamos passado, né? Tem mais alguma atualização? Vamos verificar aqui. Esse também já passamos aqui na manhã do Faixa Policial na sua Emoção FM. Mãe é presa, aí suspeita de envolvimento na morte do filho de 1 ano e 6 meses no Rio Grande do Sul. A perícia preliminar apontou traumatismo craniano e contradição aí da versão da que a criança teria se engasgado com leite. Mas vamos informar. Vamos aí essa informação, né? A Polícia Civil prendeu preventivamente na madrugada do último sábado, dia 18 de julho, uma mulher de 33 anos investigada pela morte do filho de 1 ano e 6 meses no bairro Fragata, em Pelotas, no sul do Rio Grande do Sul. A prisão foi realizada por agentes da Delegacia de Proteção à Criança ao Adolescente após justiça aceitar o pedido apresentado pela investigação na noite da última sexta-feira, dia 17 de julho. Depois de procedimentos na Delegacia de Polícia de Pronto Atendimento, a suspeita foi encaminhada à Penitenciária Estadual de Rio Grande. Segundo a polícia, a medida foi solicitada devido à gravidade das lesões, identificação da criança, a risco de fuga e o fato da mulher não ter comparecido aí ao velório do filho. A perícia contraiu aí o relato inicial. Serviço de atendimento móvel de urgência, o SAMU foi acionado pela própria mãe na residência da família. Quando os socorristas chegaram, a criança já estava sem vida. Em depoimento inicial, a mulher afirmou que o menino estava doente e havia 4 dias. Apresentava dificuldades para se alimentar e teria se engasgado com leite. No entanto, o laudo preliminar da necropsia indicou lesão craniana compatível com traumatismo, contradizendo a versão inicial. De acordo com a delegada Lisiane, o titular da DPPA, os elementos reunidos até o momento, especialmente a prova pericial, não confirmam aí a hipótese de engasgamento. A polícia apura maus tratos e negligência da mãe, que foi detida aí no último sábado. Durante os primeiros levantamentos policiais, os peritos identificaram sinal aí recente e também alguns antigos de violência no corpo dessa criança de 1 ano e 6 meses. As autoridades também classificaram o ambiente onde o menino vivia insalubre e inadequado para uma criança. Testemunhas relataram à polícia possível e episódios de agressão e negligência conforme a investigação. A falta de atendimento médico diante do estado de saúde da criança também pode ter contribuído para a morte dessa criança. Diante dos indícios, o caso foi inicialmente enquadrado como maus tratos e resultou na morte desta criança. Aí a delegacia tem um prazo legal de 10 dias para concluir o inquérito. Familiares e novas testemunhas ainda deverão ser ouvidas enquanto a polícia aguarda o laudo definitivo da necropsia do Instituto Geral de Perícia, que levou à morte desta criança de 1 ano e 6 meses. A mãe foi detida, a mãe de 33 anos, a investigada pela morte do filho. Aí ela foi detida no último sábado, dia 18 de julho. Programação do Faixa Policial na sua, a nossa Emoção FM, amiga do Vale, um bom dia. Homem é preso, suspeito de incendiar a residência após briga na cidade de Guaporé. Pois muito bem, olha só, a polícia do 4º Pelotão da Brigada Militar de Guaporé prendeu na madrugada do último sábado, dia 18 de julho, por volta das 4 horas da manhã, um homem de 37 anos suspeito de incendiar uma residência na rua Vanini, no bairro Pinheirinho. A guarnição foi acionada inicialmente para atender um desentendimento entre vizinhos, mas a informação foi atualizada durante o deslocamento. Ao chegar ao local, os policiais encontraram um imóvel completamente tomado pelas chamas e solicitaram apoio do Corpo de Bombeiro Militar, que controlou o fogo aí nessa casa, na rua Vanini, no bairro Pinheirinho. Durante a apuração, testemunhas relataram que o suspeito agrediu a companheira durante a discussão e, na sequência, ateou fogo no local. No imóvel residiam 7 pessoas e nacionalidade da venezuelana. O homem recebeu voz de prisão e precisou ser retirado rapidamente da área devido a uma aglomeração de moradores que ameaçaram linchar esse homem. O suspeito foi encaminhado à delegacia de polícia de Marau, onde foi autuado em flagrante por incêndio doloso, crime de lei Maria da Penha. Posteriormente, ele foi recolhido ao presídio estadual de Guaporé, onde permanece à disposição da justiça. Tudo começou com uma agressão aí com a sua mulher, levando à prisão aí deste homem de 37 anos por ter ateado fogo na casa onde moravam 7 pessoas de nacionalidade venezuelana. Isso na cidade de Guaporé, no bairro Pinheirinho, na rua Vanini. Programação do Faixa Policial, um bom dia. Uma ótima manhã para você sintonizado em 90.1 e 92,7. E você pode participar com a gente. Para você que está no trânsito, ligadinho, ó. Tenha muita cautela no trânsito nesta manhã chuvosa em boa parte do Vale do Taquari. Levando a gente na carona, aí na 90.1 ou 92,7. 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Bom dia! Pois muito bem. Programação do Faixa Policial e a hora certa. 8 horas, bom dia.
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1: Bom dia, boa manhã para você. Ó, Vianney Stephens já mandou aqui algumas imagens, só fala para onde a gente é aí, ô meu amigo. Bom dia para você. Obrigado aí pela sintonia e também pela informação passando pra gente aqui na sua manhã, na Emoção FM. 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Ótica Liss e a temperatura 20 graus.
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1: Bom dia, boa manhã para você sintonizado na programação Emoção. 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Posto de combustível sofre furto durante a madrugada do dia 20 de julho aí em Cerro Branco. Criminosos arrombaram o cadeado e levaram todos os botijões de gás que haviam em uma gaiola. O caso será investigado na região aí de Cerro Branco. O alvo dos ladrões na madrugada do último domingo, aí em direção ao à segunda-feira, dia 20, conforme informações, criminosos arrombaram o cadeado e as correntes da gaiola, onde botijões de gás eram armazenados, e levaram toda a carga disponível. Em publicação, a empresa pediu a colaboração da comunidade e alertou para que moradores fiquem atentos a qualquer movimentação suspeita. Também orientam caso alguém ofereça botijão de gás por preço muito abaixo do mercado. A situação será aí investigada e a comunidade fica um alerta aí na região de Cerro Branco, né, a região central do estado do Rio Grande do Sul. Na nossa região aqui no Vale do Taquari também houve assalto aí no posto de combustível. Informação na sua manhã aqui na Emoção FM, amiga do Vale. Continuamos na parte central do estado. Justiça manda soltar acusados de assassinato a facadas em Cerro Branco. Pai e filho foram indiciados pela polícia por homicídio de um jovem. Não foi responder por crime em liberdade, né? E vão responder aí por crime em liberdade. Pouco mais de 3 meses após terem sido presos pela polícia, apontado como autores de um homicídio a golpes de faca no dia 1º de abril no loteamento Santo Antônio, em Cerro Branco, 2 homens, um de 28 e outro de 54 anos, filho e pai, respectivamente, foram soltos do presídio aí pela justiça. O caso remete ao associado a crime aí do Elias Couto, de 27 anos, conforme apurado aí pela ocorrência. O rapaz teria sido aí atacado por 2 indivíduos portando arma branca, um deles uma faca, desferiu 3 golpes no abdômen da vítima, que morreu no local. Outra portava um facão. O homem que tentou interferir para ajudar a vítima também foi atingido e sofreu lesões. Após o crime, os 2 suspeitos ficaram em um Fiat Cronos branco, né? E fugiram do local. A investigação do caso, a Polícia Civil apresentou pela prisão das autorais, aí que foi autorizado pela Justiça. Já no dia 9 de abril, os 2 acusados apresentaram-se na delegacia e depois aí ao delegado, aí que está cuidando do caso, levou os 2 à prisão. Após serem ouvidos na oportunidade, os 2 foram encaminhados ao presídio estadual de Cachoeira do Sul. Eles foram indiciados por homicídio qualificado e conduzido à tentativa de homicídio qualificado. Agora, soltos pela justiça, aguardam em liberdade o desfecho deste processo que levou à morte desse jovem, aí Elias Couto, de 27 anos, aí na cidade de Cerro Branco, no loteamento Santo Antônio, no dia 1º de abril, né? Levando à prisão do filho e pai, né? O filho de 28 anos e o pai de 54 anos. Homem é encontrado morto a tiros em estrada de chão na cidade de Passo Fundo. Um homem foi encontrado morto na madrugada do dia 19 de julho, domingo, na estrada de chão localizada entre o bairro Valinhos, na BR-285, nas proximidades da empresa Cotrijal, em Passo Fundo. A Brigada Militar foi acionada pela sala de operações pelo 190 após receber a informação de que havia um corpo no local. As equipes deslocaram-se até a área e constataram que a vítima apresentava diversos ferimentos provocados por disparo de arma de fogo. Durante os primeiros levantamentos, os policiais militares localizaram 10 estojos de munição calibre 380 que foram recolhidos e deverão ser auxiliado à investigação. A área foi isolada pelas equipes da 2º Esquadrão da Brigada Militar até a chegada dos órgãos responsável pela investigação e pela perícia. A vítima não portava documentos e ainda havia sido oficialmente identificado até a publicação desta informação. A Polícia Civil, por meio da Delegacia de Pronto Atendimento e da Delegacia de Homicídios de Proteção, aí a pessoa de Passo Fundo realizou registro da ocorrência e iniciou as investigações. Esse fato ocorreu aí na madrugada do domingo. O Instituto Geral de Perícia fez levantamento pericial no local e o corpo foi encaminhado para necropsia. A autoria da motivação do crime permanece desconhecida. O caso será investigado pelo Departamento de Polícia da cidade de Passo Fundo. Esse fato ocorreu aí no bairro Valinhos, aí na BR-285, nas proximidades aí da Cotrijal, em Passo Fundo. Continuamos, né? Homem é morto após sair de baile em Fontoura Xavier. Um homicídio foi registrado na madrugada do domingo, dia 19 de julho, em Fontoura Xavier. A vítima foi identificada como Eduardo Nunes Silva, servidor público da Prefeitura Municipal. Segundo informações preliminares, Eduardo deixava um baile popular realizado no município e entrava em um veículo quando foi surpreendido por um homem. Ele teria sido atingido por 2 golpes de faca, em seguida por 2 disparos de arma de fogo. Após o ataque, a vítima foi socorrida e encaminhada a atendimento médico. Devido à gravidade dos ferimentos, Eduardo foi transferido ao Hospital de Caridade Frei Clemente, em Soledade, mas não resistiu e morreu. Eduardo era servidor da prefeitura de Funtora Xavier e bastante conhecido no município. Conforme relatos de pessoas próximas, ele era querido pela comunidade. Até o momento não há informação sobre possível o desfecho do relacionamento desse crime que ocorreu aí no último domingo. A Brigada Militar realizou buscas para localizar o suspeito, mas ninguém havia sido preso até a última atualização. A Polícia Civil instaurou inquérito para investigar o caso. A motivação do homicídio ainda é desconhecida. As autoridades trabalham para esclarecer a dinâmica do crime, identificar a autoria aí e responsabilidade deste esse caso que levou à morte de Eduardo, né? Servidor público aí na cidade de Funtora Xavier ao sair de um baile no último domingo, né? A cidade de Funtora Xavier. 8:16. Bom dia. Boa manhã para você sintonizado na programação Emoção FM, amiga do Vale. Mulher de 26 anos é encontrada morta na praia do Cassino. Uma mulher de 26 anos foi encontrada morta na noite do último sábado na beira do mar, na praia do Cassino, em Rio Grande. A identidade da vítima não foi divulgada. O recolhimento do corpo foi feito pela família, foram por familiares na manhã do domingo, dia 19. A investigação está sob responsabilidade da Delegacia Especializada de Atendimento da Mulher, DEAN, que foi aberto inicialmente como feminicídio. De acordo com a delegada, Alessandra Pérez, a jovem apresentava sinais de violência e os indícios apontam que o crime teria ocorrido no mesmo local onde ela foi localizada pelos familiares. A vítima morava com a mãe, havia saído da casa na noite do último sábado quando foi vista pela última vez. Conforme a polícia, não havia registros anteriores de violência doméstica envolvendo essa jovem e também não tinha namorado ou companheiro. As diligências continuam para esclarecer a circunstância da morte, identificar o autor e confirmar a motivação do crime que levou à morte dessa jovem de 26 anos, aí na Praia do Cassino, em Rio Grande, na noite do último sábado. E a família reconheceu o corpo no domingo e também retirando do local aí na Praia do Cassino, na beira do mar, em Cassino, em Rio Grande, né? A princípio, especializada aí, a DEAN, acha que é um feminicídio até o momento. Homem é preso por tráfico de drogas no centro de Caxias do Sul. Movimentada a Serra Gaúcha, hein? Um homem foi preso por tráfico de entorpecentes na noite do último domingo, dia 19 de julho, no bairro Centro, em Caxias. Durante a ação foram apreendidos 13 porções de cocaína, totalizando 173 gramas, além de uma porção de maconha e uma balança de precisão. Os agentes também recolheram uma máquina de cartão, dois aparelhos de celular e também dinheiro, levando à prisão aí dessa pessoa que estava aí em sua posse, né? 13 porções de cocaína, totalizando 173 gramas, e além de uma porção de maconha e uma balança de precisão, celulares, cartão de crédito e dois aparelhos de celular, levando à prisão aí desse indivíduo no último domingo na cidade de Caxias do Sul, aí no bairro Centro, em Caxias. Informação aqui, homem é preso por receptação de motocicleta em Garibaldi. Essa informação acho que a gente já passou, né? Então vamos verificar aqui. A Brigada Militar, por meio do 43º Batalhão, é isso, simplesmente aqui, né? Que foi encontrado o proprietário deste veículo agora, né? É isso, é só mais um incremento aí dessa informação aqui para você na sua Emoção FM. Homem é detido por abuso dentro de ônibus. É, olha aí, tá repetindo as informações aqui, tá tipo o João Selig, né? Ai, ai, vamos lá. Brigada Militar prende homem com arma raspada em Caxias do Sul. Informação repetida também aqui, meu Deus do céu. Guarda Municipal, opa, aqui ó, aqui também informação pra você na sua manhã, aqui na Emoção FM, amiga do Vale. Ó, deixa eu ver aqui, a defesa e acusado de desviar quase 4 milhões de empresa em Santa Cruz do Sul, aí se manifesta. Pois bem, o advogado afirma que elementos apresentados durante a investigação foram acolhidos pela polícia e reforçam o indiciamento não significa culpa. A defesa do investigado, aí que desviou financeiramente aproximadamente 4 milhões, conta aí a sua empresa Rumo Agropecuário em Santa Cruz do Sul, será investigado, correspondendo aí pela justiça. Pois bem, né? Olha aí, aos poucos tudo vai se ajustando. Homem é preso por tráfico de drogas no bairro Gressler, em Venâncio Aires. Informação na sua manhã. Suspeito por flagrante pela Brigada Militar por porções de crack, cocaína e dinheiro. Um homem foi preso por tráfico de entorpecentes na tarde de ontem, segunda-feira, no bairro Gressler, em Venâncio Aires. Ação realizada por equipe da Brigada Militar durante patrulhamento na região. Com suspeitos, policiais apreenderam 7 porções de crack, 1 porção de cocaína e 1 quantia em dinheiro. Após a abordagem, o homem recebeu voz de prisão e foi encaminhado à delegacia de polícia para atendimento, para registro da ocorrência e demais procedimentos. Esse fato ocorreu aí ontem à tarde na cidade de Venâncio Aires. Foragido da justiça é preso em linha faxinal de dentro. Vamos à parte central do estado. Homem de 39 anos foi localizado em ação conjunta da Polícia Civil e a Brigada Militar no interior do Vale do Sol. A Polícia Civil do Vale do Sol, com apoio da Brigada Militar, prendeu no final da tarde de ontem, segunda-feira, um homem de 39 anos que estava foragido da justiça. Capturado, ocorreu na localidade de Linha Faxinal de Dentro, no interior de município. Município aí de Vale do Sol. A ação foi coordenada pela delegada Lisandra, de 39 anos, que estava foragido da justiça. Capturado, ocorreu na localidade de Linha Faxinal de Dentro, no interior de município. Município aí de Vale do Sol.

0: Vamos aí a Rio Pardo. Homem é preso após assaltar pedestre em Rio Pardo. É, Vale do Rio Pardo. Vítima foi agredida com um soco enquanto estava sentado em uma praça. Suspeito foi localizado pela Brigada Militar pouco depois do crime. O homem foi preso em flagrante na tarde da segunda-feira após cometer um roubo contra um pedestre na região central de Rio Pardo. A ação foi realizada por policiais militares do 2º Batalhão de Polícia Civil. Conforme apurado pelas informações, a vítima relatou que estava sentada em um banco da praça no centro da cidade quando foi surpreendido pelo suspeito. O homem desferiu um soco contra o pedestre, roubando o aparelho celular e fugiu do local. Após registro da ocorrência, os policiais iniciaram diligências e conseguiram localizar o suspeito. Durante a abordagem, o telefone celular da vítima foi encontrado no bolso do homem. Diante da situação, ele recebeu voz de prisão e foi encaminhado à delegacia de polícia, onde foi lavrado o auto de prisão em flagrante, levando à prisão desse homem na cidade de Rio Pardo na tarde de ontem. Só para lembrar você que tá ligadinho na programação Emoção FM, para você morador de Colinas e também imigrante, né? Atualize aí o seu contato com a Brigada Militar, que mudou, vai mudar o WhatsApp a partir do dia 1º de agosto. Então já anota aí o novo número da Brigada Militar aí de Colinas e também imigrante. A partir de agora, oficialmente, o número é área 51 986 419790. Repito, 986 419790. É o canal direto aí da população para acionar a polícia, a Brigada Militar de Imigrante e também Colinas. É pelo 986 419790. Ele está aí funcionando os dois números até o dia 1º de agosto. Então já anote aí para você não perder aí o seu contato com a Brigada Militar de Imigrante e também Colinas. Pois bem, senhoras e senhores, ao fechar a programação do Faixa Policial nessa manhã aí do dia 21 de julho de 2026.
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0: Vamos acionar o nosso garotinho. Vai comandar a programação da 92,7. Sim, senhoras e senhores, Diego Ferla comanda 92,7. Aí entre 8:30 e 11 horas da manhã com o Clube do Ouvinte, entre 11:30 e

0: dia. A programação das melhores é o Paradão. Entre meio-dia e meio-dia e 30, as informações aí da região alta do Vale do Taquari. Um bom dia, uma ótima manhã para você. E eu sigo na sua companhia aqui na Emoção FM em 90.1. Aí até às 11 horas da manhã, na sequência com o Clube do Ouvinte, para a gente fechar a programação do Faixa Policial.
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1: 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Vamos dar uma verificada na temperatura aqui na sua manhã. 20 graus e meio, bom dia.
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1: Clube do Ouvinte da sua, da nossa Emoção FM, a amiga do Vale. 25 minutos nos separam das 9 horas da manhã. A partir de agora vamos juntos fazendo o clima da sua manhã aqui na Emoção FM, a amiga do Vale, com o Clube do Ouvinte. Já quero agradecer você que todos os dias entramos na sua casa, trabalho, carro, trazendo alegria, diversão e compartilhando com você muita emoção. Uma amizade que é renovada todos os dias quando você, é você que tá aí do outro lado, sintoniza, conecta e ouve a Emoção FM. Pois de tudo isso, não tem como não chamar você de amigo. Na Amiga do Vale, bom dia!
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0: Esse é o Gustavo Lima, aqui na programação Emoção FM. Bom dia, boa manhã pra você. Alô, Zilé, minha queridona, beijo, beijo, beijo, beijo pra você. Alô, Írio, bom dia pro Írio também. Coisa boa demais. Ô, Zilé, como é que tá? Como é que tá a chuvinha aí na região? Ah, fogãozinho bombando já pra secar roupa em cima. Que é isso? Lirce, bom dia. Bom dia, minha amiga. Excelente e abençoada terça-feira pra todos nós. Aí, ó, da Rádio Emoção, Lirce Clã, Olarias Lajeado, ligadinha na Emoção. Amiga do Vale, grande abraço. Bom dia, Micael, bom dia, meu queridão. Esse menino, ligadinho sempre na Emoção FM, boa manhã. Elaide Regina Aquino também ligada com a gente. Olha só, Elaide, ó, chuva aqui em Colinas. Olha só, ligadinha na programação, oferecendo música para alguém muito especial de Lajeado, que adoro demais. A Elaide Regina Aquino participando com a gente. Você já sabe, né? Vai participando aí pelo 999-70-9010.
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0: Eita, aguenta coração, hein? Que é isso?
1: Fagundes!
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3: Oi, oi, oi, chegando, terça-feira maravilhosa e atenção, assim como nós, os nossos pets também enfrentam os efeitos do tempo e com o avanço da idade, o organismo deles passa a produzir mais radicais livres do que antioxidantes, provocando desgaste e a morte de células importantes. Esse processo afeta o bom funcionamento dos órgãos e abre portas para as doenças comuns na fase sênior. Então fique atento aos sinais do seu melhor amigo e garanta um acompanhamento veterinário preventivo.
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0: Bom dia, boa manhã pra você. Vamos juntos fazendo a trilha sonora da sua vida. Loreci Rockenbach, minha amiga. Bom dia, boa manhã pra você também. Muito obrigado pela sua audiência. Ela mandou, ó, chuva sim e o fogo do fogão a linha bombando. É, coisa boa demais. Abração, Venei também tá ligadinho na programação. Você no trabalho, você em casa. Vai participando com a gente pelo 999-70-9010.
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0: Luiz o Chapeludo.
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1: Emoção FM, a sua amiga do Vale, e a temperatura 20,5 graus.
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1: 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Atenção, você, meu amigo, você, minha amiga, para você de Áries, Touro e Gêmeos, o horóscopo do dia.
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6: Oi, uma ótima terça-feira pra você. Sou Luana de Oliveira, chegando com nosso horóscopo. Hoje, dia do locutor, um abraço especial para todos os meus amigos de profissão. E vamos começando com Áries, Touro e Gêmeos.
5: Áries.
6: Ariano, antes de ensaiar novas atitudes, procure esgotar o repertório daquilo que já foi colocado em marcha. Porque assim, você não vai se adiantar aos fatos e em se adaptando, vai ganhar mais terreno do que inovando. A cor para hoje é o amarelo.
5: Touro.
6: Olá, Touro. Tantas coisas importantes foram desconsideradas e que precisavam ser discutidas abertamente, que agora pesam sobre suas costas, complicando o caminho. Porém, não é uma situação que veio para ficar, senão para ser solucionada. A cor para hoje é o bege.
5: Gêmeos.
6: Olá, Gêmeos. Você não precisa sair por aí chutando baldes e for

0: você se adaptar. A cor pra hoje é o lilás. Já já, Câncer, Leão e Virgem.
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7: Bom dia, 9:04, é a programação do Clube do Ouvinte. Bom dia, boa manhã pra você, onde você estiver, tá em casa, tá no trabalho, tá muito bem sintonizado em 90.1. É a sua amiga do Vale, hoje, terça-feira da limpeza, onde? 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
7: Essa é a sua amiga do Vale. Pois muito bem, os garotinhos estão levando a gente na carona, né? Estão indo em direção à soledade. É seu Antônio e tio Décio. Abração, levando a gente na carona na boleia do Poçante. Estão de caminhão novo, hein? Coisa boa demais. E leva a gente na carona. Muito obrigado pela sua audiência.
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0: resumindo aqui na programação Moção FM, bom dia pra você. Olha aí, pediram Os Atuais. Alô, os amigos de Bom Retiro do Sul, Mississippi. Daqui a pouco a gente roda. Nelson, da Rocha, ligado na programação Emoção. Bom dia pra você.
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0: sua amiga do Vale, uma boa manhã. 9:20.
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3: Então, meu povo, pra quem quer uma batata frita sequinha e crocante igual aquelas da lanchonete, o segredo é o choque térmico. Deixe as batatas cortadas na água quente por alguns minutinhos e logo em seguida mergulhe em uma vasilha com água gelada. Depois, é só escorrer bem e levar para o óleo bem quente. O resultado é aquela casquinha perfeita que todo mundo ama, ó. 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
0: A meia-campista encantadense Júlia Daltoé escreveu o capítulo especial na história do Mirassol na noite da última quinta-feira e marcou o primeiro gol da equipe feminina desde a criação do departamento de futebol do clube. O feito ocorreu aí em um empate em 1-1 diante do Red Bull Bragantino no interior de São Paulo pela quarta rodada do Campeonato Paulista. O lance histórico aconteceu aos 21 minutos do segundo tempo. Júlia arriscou um chute forte de fora da área e a bola bateu na trave antes de entrar e garantiu não apenas o primeiro gol do Mirassol feminino, mas também o primeiro ponto da equipe na competição estadual. Natural de Encantado, Júlia iniciou a trajetória no futebol aos 14 anos e construiu uma carreira com um importante clube no cenário nacional. Antes de chegar no Mirassol, vestiu as camisas do Chapecoense, Internacional e também Santos.
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0: 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Um bom dia, uma boa manhã pra você e a temperatura 20,5 graus.
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0: Pois muito bem, chegando mais uma edição aí dos presságios da sua manhã. O horóscopo do dia para Câncer, Leão e Virgem.
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3: Oi, de volta na programação. Agora você de Câncer, Leão e Virgem.
2: Câncer.
3: Oi, Câncer. Muita coisa pode ser feita agora, mas provavelmente nada do que você realmente pretenderia. Isso há de servir para você deixar de brigar com o tempo e tentar se adaptar da melhor maneira possível à situação temporária. A cor para hoje é o branco.
2: Leão.
3: Olá, Leão. As aparentes impossibilidades que se apresentam podem até assustar um pouco, mas não há de ser compreendidas como passageiras. Não contaminarão seus esforços anteriores, nem tampouco definirão o rumo das coisas no futuro. A cor para hoje é o prata.
2: Virgem.
3: Oi, Virgem. Muitos dos constrangimentos que você tem de suportar agora parecem afrontas pessoais do destino. Mas se você socializar um pouco mais, vai perceber que há ondas acontecendo no mundo que afetam a todas as pessoas. A cor para hoje é o marrom. Já, Libra, Escorpião e Sagitário.
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0: Clube do Ouvinte da Emoção, é bom demais estar com você. Boa manhã, temperatura em 20,5 graus. 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Pois muito bem, Marisete Camenidan, bom dia, minha amiga. Bom dia, muito obrigado pela participação. Beijo pra toda a família. E pediu Gustavo Lima, daqui a pouco a gente roda pra você. O Gilmar, bom pastor, Lajeado também, tá ligadinho na programação Emoção. Uma boa manhã.
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2: Olá, tudo bem? Hoje é terça-feira, 21 de julho, dia do locutor. Parabéns pra nós. E o Papo Sério tá no ar. A menopausa é uma fase natural na vida da mulher, ocorrendo geralmente entre os 40 e 50 anos. Esse período de transição é marcado por uma queda brusca de hormônios que mexe com todo o organismo. O sintoma mais famoso são os fogachos, aquelas ondas de calor intensas causadas pela redução do estrogênio. Esse hormônio é o grande responsável por regular a temperatura do nosso corpo no dia a dia. Mas os sinais vão muito além, incluem insônia, secura vaginal, dores articulares e perda de libido. Mudanças de humor também são frequentes, abrindo espaço para crises de ansiedade e até quadros de depressão. Estudos mostram que pelo menos um quarto das mulheres enfrentam sintomas debilitantes que afetam o trabalho. O ciclo menstrual pode dar sinais de irregularidade por cerca de 4 anos até cessar por completo. Enquanto algumas mulheres passam por essa fase rapidamente, outras lidam com sintomas por anos. Não enfrente esse período sofrendo em silêncio e sem o suporte necessário para o seu bem-estar. Procure seu ginecologista, tire suas dúvidas e descubra como ter muito mais qualidade de vida. E o Papo Sério de hoje fica por aqui. Até mais.
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3: Pois, muito bem, chegando os presságios na sua manhã, o horóscopo do dia, na sua terceira edição, Libra, Escorpião e Sagitário.
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5: Oi, de volta na programação, você de Libra, Escorpião e Sagitário.
1: Libra.
5: Oi, Libra, será necessário fazer bastante pressão para que as coisas aconteçam de acordo ao combinado, porque se você não monitorar de perto a atuação das pessoas, provavelmente dará de cara com surpresas e contratempos. A cor para hoje é o pink.
1: Escorpião.
5: Olá, Escorpião, nem sempre a força do desejo é suficientes para mudar o rumo das coisas. Há horas como agora em que, apesar de os desejos apontarem intensamente determinado rumo, melhor mesmo é se adaptar ao que acontece. Só isso, viu? A cor para hoje é o verde.
1: Sagitário.
5: Oi, Sagitário. Forçar demais para que tudo aconteça de acordo com as suas pretensões seria contraproducente nessa parte do caminho. Procure driblar as limitações e se alinhar ao tempo para amadurecer melhor suas decisões. A cor para hoje é o azul claro. Já falo com você de Capricórnio, Aquário e Peixes.
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3: Bom, esse é o Clube do Ouvinte da sua, da nossa Emoção FM, amiga do Vale. 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
3: Clube do Ouvinte da sua, da nossa Emoção FM, 15 minutos nos separam das 10 horas da manhã. Bom dia, vamos juntos. Eu daqui, você daí, nesse clima maravilhoso. Boa terça-feira para todos nós, né? Clima maravilhoso, chuvinha na nossa região, merecemos também, né? Não só o calor. É, mas ó, eu a princípio aí começa a redução das chuvas aí a partir de amanhã. É, hoje ainda uma precipitação de chuva aí de até 70 milímetros, mas vem chovendo desde ontem, né? E, meu Deus do céu!
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sua amiga do Vale, uma ótima manhã pra você e a hora 10 horas e 2 minutos.

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1: Clube do Ouvinte da Emoção. Bom dia. Bernadette participando com a gente, a Lara também já mandou recado aqui, bom dia, boa manhã pra você. Marilei Simone, Marizete também, bom dia.
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6: Oi, oi, oi, meus queridos, tudo bem? Uma boa terça-feira pra vocês. Hoje, dia 21 de julho, é o dia do locutor. Parabéns a todos os amigos locutores. E o Sinal Verde tá no ar com uma dica que pode evitar dores de cabeça e gastos desnecessários. Vamos conferir. A bateria do seu carro pode estar descarregando sem você perceber, por causa dos componentes que nunca desligam totalmente, como alarmes, rastreadores e a central de injeção. Esse consumo invisível é conhecido como corrente de stand-by e puxa energia mesmo com o veículo na garagem. No caso do rádio, uma dica de ouro e super simples para evitar o desgaste é sempre retirar a frente destacável do aparelho ao sair do veículo.
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8: Já parou pra pensar que a bagunça em um cantinho pode ser só o seu cansaço pedindo atenção? O nosso lar mostra o que estamos sentindo por dentro, como se fosse um reflexo do nosso coração. Quando você entende isso, cuidar da casa vira um jeito carinhoso de cuidar das suas próprias emoções. Que tal dar esse primeiro passo para deixar tudo mais leve, tanto fora quanto dentro de você? Tente, você vai ver, coração. Quando você entende isso, cuidar da casa vira um jeito carinhoso de cuidar das suas próprias emoções. Que tal dar esse primeiro passo para deixar tudo mais leve?

0: volta na programação. Agora você de Capricórnio, Aquário e Peixes.
1: Capricórnio.
0: Oi, Capricórnio. Dá pra sentir que alguma coisa está mudando, mas não é possível decifrar os sinais que a vida apresenta pela mera razão de que não há tempo disponível dadas as circunstâncias que capturam sua atenção. A cor pra hoje é o cinza.
1: Aquário.
0: Oi, Aquário. Aquilo que você faz por obrigação, porque não tem força na atualidade para mudar as circunstâncias, há de ser encarado com alegria, porque se trata de uma situação temporária que logo mais vai desaparecer. A cor pra hoje é o rosa.
1: Peixes.
0: Oi, Peixes. Se a necessidade e o desejo coincidissem, seria uma maravilha, mas é raro acontecer. Enquanto isso, fica para sua consciência o ônus de decidir que rumo tomar, se o da necessidade ou da satisfação do desejo. A cor pra hoje é o vinho. Galerinha, obrigada pela companhia, beijo e até a próxima, tchau.
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3: Pois muito bem, acesse a programação do Clube do Ouvinte da sua Emoção FM, Amiga do Vale. Vamos juntos. Eu daqui, você daí, nessa manhã chuvosa na nossa região. 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
3: 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Pois muito bem. Adriana Amorim, bom dia. Obrigado, minha querida. Olha, eu também não sabia. Eu vi agora também o dia do locutor. É. Bom dia. Uma boa manhã para você também. Muito obrigado pela sua audiência. Pediu destaque nacional, Tentativa de Me Apaixonar. Daqui a pouco a gente programa. Grande abração, Adriana Amorim. Abraço. Obrigado pela sintonia. O Celcinho também já tá ligado na programação Emoção. Pediu sucesso com Banda Modelo e Rogério Magrão.
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0: 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Uma boa manhã pra você e a hora 20 para as 11.
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3: Já percebeu que a vida flui melhor quando priorizamos o que é essencial? Ao organizar sua rotina cuidando primeiro do seu lado espiritual e de si mesma, você ganha a base necessária para se doar aos outros com qualidade. É incrível como essa hierarquia traz clareza e organiza suas emoções de forma natural. Experimente colocar essa ordem em prática e veja como seus relacionamentos se tornam muito mais leves e verdadeiros.
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0: Vem pro Clube do Ouvinte da sua, da nossa Emoção FM, amiga do Vale. 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
0: Júlia, tá ligada aqui na programação? É, de menina pra mulher, é Gustavo Lima, vai rodar na sequência. E também aqui, ó, o Gustavão pediu Porcelanato. Panda, vai rodar na sequência aqui na programação Emoção. A moçada da obra aí ligados na programação Emoção. É bem tranquilo hoje, diz ele, ó, muita chuva, Claudinho, ó. Mas aí, dele que dele. Então a moçada tá na ferragem, né? Tá nos ferros. Bonito nos ferros, mas que tal?
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0: Essa é a programação do Clube do Ouvinte na sua reta final. Eita, coisa boa demais, ó. A Betina tá ligada aqui na programa. Vou ficar devendo pra você a música agora, Betina, da nova, da Medianeira, ligadinha na programação. Emoção, vou ficar devendo pra você a música agora, amiga, tá bom? Ó, Noemi, a Borba também tá ligadinha aqui na programação. Emoção, bom dia, ela pro seu amado também, estão ligados aqui na programação. Emoção, bom dia pra vocês, muito obrigado pela audiência. Fala, Noemi.
1: Opa, Salles.
0: Opa.
1: Quero oferecer uma música para o meu grande amor, o Flávio.
0: Opa.
1: E para o meu neto Iago.
0: Beleza.
1: E para a filha Luciana.
0: Beleza, obrigado, hein? Coisa boa.
1: E desejar um feliz e abençoado dia do locutor.
0: Isso,
1: para vocês,
0: obrigado.
1: E uma
0: valeu.
1: Feliz e abençoada terça-feira.
0: Para todos nós,
1: beijão.
0: Valeu.
1: Ficam com Deus.
0: Valeu, coisa boa demais. Ó, senhoras e senhores, para a gente fechar a programação do Clube do Ouvinte nessa manhã, tem aí Amor da Gente com o PF do Bailão e Porcelanato com Panda. Quem pediu pra participar dessa música também, né? É ele, o Guinter e a Classi. Estão ligados à programação Emoção. Bom dia pra vocês. Obrigado pela audiência.
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0: sua amiga do Vale, a hora 11 horas, bom dia.
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1: 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Senhoras e senhores, agora, a partir de agora, começa as melhores da sua manhã aqui na Emoção FM, a amiga do Vale, bom dia pra você. Que vai rolar por aqui: Eduardo Costa, Kleber e Cauã, Jorge Matheus, Maiara e Maraísa, Panda, Ícaro e Gilmar na programação. Bom dia!
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0: Jorge Matheus na programação Emoção FM, a sua amiga do Vale. Bom dia pra você, boa manhã. Beatriz Vargas Olarias Lajeado, ligada na programação Emoção. Bom dia, boa manhã.
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0: sua amiga do Vale, um bom dia pra você, sintonizado na programação Emoção FM, amiga do Vale, vamos juntos até o meio-dia, fazendo a trilha sonora da sua vida, aqui na Emoção FM, amiga do Vale, a hora 11:20.
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5: Esse é o Paradão da Emoção FM, Amiga do Vale. 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
5: Esse é o Paradão da sua, da nossa Emoção FM, Amiga do Vale. Um bom dia, uma ótima manhã pra você, sintonizado na programação Emoção FM. O que vai rolar por aqui, ó? Cleiton e Romário, Zeneto e Cristiano, Panda e Gustavo Lima, Calcinha de Renda, olha aí, e Danilo e Davi aqui na programação Emoção. Um bom dia!
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0: A sua amiga do Vale, bom dia pra você. 20 pro meio-dia.
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0: Emoção FM, a sua amiga do Vale, e a temperatura 20 graus e meio.
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4: Esse é o Paradão da Emoção FM, a sua amiga do Vale. 17 minutos nos separam do meio-dia na Emoção FM. 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
4: Esse é o paradão da sua, da nossa Emoção FM. O que vai rolar por aqui? Diego e Victor Hugo, Simone Mendes. É isso. Ana Castela e Geninho e Mariana Fagundes na programação Emoção FM. A sua amiga do Vale. Muito obrigado pela sua audiência ao longo dessa manhã espetacular na Emoção.
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0: direitos iguais. Simone Mendes na programação Emoção FM, a sua amiga do Vale, muito obrigado pela sua audiência. Ó, você ouviu também Panda, Diego e Victor Hugo, Israel e Rodolfo, Danilo e Davi, Cleiton e Romário, Zeneto e Cristiano e também Gustavo Lima, Diego e Victor Hugo. Aqui na programação Emoção FM, a sua amiga do Vale. Senhoras e senhores, muito obrigado pela sua audiência aí nesta terça-feira maravilhosa. Beatriz, grande abraço. Noêmia também, Adriana, Fabi, valeu, obrigado. Marisete também participando, Gilmar, bom pastor, ligado na programação Emoção, os amigos aí de Bom Retiro também, bom dia, muito obrigado pela sua audiência. Temos encontro marcado a partir da 1 hora da tarde com a primeira hora da tarde dos artistas na Emoção FM, a sua amiga do Vale, muito obrigado pela sua audiência. Já sabe, né? Vamos juntos aí a partir da 1 hora da tarde até as 2, aí entre 2 e 5 vem o Diego Fela para comandar a programação da tarde dos artistas. Entre 5 e 7 vem aí Douglas Sen para comandar a programação do Batidão. E saideira tem Mariana Fagundes e Geninho, é isso, peão todo tatuado. E pra fechar, ela, Ana Castela. Essa música ficou linda demais.
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0: 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Confira os projetos aprovados na última sessão. 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O prédio terá 2,5 mil metros quadrados e investimento estimado em 7 milhões de reais, considerado um investimento com economia a longo prazo. Saiba mais, projetos na íntegra e pronunciamentos estão disponíveis no YouTube e no site da Câmara de Arroio do Meio.
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0: você puxar. Sem quebrar o ovo, é claro, né? É a agilidade pura da sua cozinha.
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2: Sabia que aquele pavio curto pode ser apenas o seu corpo pedindo ajuda? A nossa paciência depende do equilíbrio entre o sistema endócrino e o nervoso. Quando você entende que o mau humor constante nem sempre é culpa sua, mas sim um sinal de que algo físico precisa de atenção, a jornada para o bem-estar fica muito mais clara. Olhe que oportunidade incrível de se conhecer melhor e ajustar o que for preciso para voltar a sorrir com facilidade. Preste atenção em você.
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São durante uma conversa, sabe que avisar alguém sobre o famoso bafo é uma das missões mais espinhosas da etiqueta social. Para evitar aquele climão insustentável, a Associação Brasileira de Halitose criou uma ferramenta que é um verdadeiro anjo da guarda das relações, o serviço SOS Mau Hálito. A ideia é simples e estratégica: permitir que você dê um toque em alguém de forma 100% anônima, ética e profissional. O problema muitas vezes é biológico, a pessoa sofre de fadiga olfatória, ou seja, o nariz dela já se acostumou com o próprio cheiro e ela genuinamente não percebe que o hálito está vencido. O serviço foca em quebrar a barreira do constrangimento, transformando uma situação social bizarra em um cuidado com a saúde bucal. Afinal, muitas vezes o mau hálito é um sinal de que algo no corpo não vai bem, e um aviso discreto pode ser um empurrão que

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1: Informe do município de Travesseiro.
2: A empresa Extec Alimentos de Travesseiro alcançou uma importante marca ao realizar seu primeiro embarque para exportação. A carga, com cerca de 8 mil quilos de condimentos e aditivos para a indústria de carnes, seguiu para Assunção, no Paraguai, marcando a entrada da empresa no mercado internacional. Segundo a sócia proprietária Kátia Lammers, a conquista é resultado de 11 meses de trabalho que envolveram o desenvolvimento de produtos, a parceria com o distribuidor local e a obtenção dos registros sanitários paraguaios. Ela destaca que a exportação faz parte da estratégia da empresa para ampliar a sua atuação em outros países. O prefeito Gilmar Solter comemorou a conquista e afirmou que a expansão da Extec Alimentos fortalece a economia de Travesseiro, gerando desenvolvimento, emprego e novas oportunidades para o município.
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4: Então, ó, atenção, se você tá cansado de brigar com a casca do ovo cozido, então eu vou te contar uma técnica infalível.

0: puxar. Sem quebrar o ovo, é claro, né? É a agilidade pura da sua cozinha.
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2: Agora! O Japão está levando o conceito de ciclo da vida a um nível tecnológico impressionante. Diante de montanhas de resíduos que sobrecarregam os aterros, o país começou a testar um projeto que transforma fraldas sujas, tanto de bebês quanto de idosos, em unidades novinhas em folha. A iniciativa, liderada pela empresa Unicharme, já funciona nas cidades de Shibuya e Ozaki. Desde 2024, os moradores utilizam sacos de lixo específicos para que esse material não se perca no lixo comum. O processo parece saído de um laboratório de ficção científica. As fraldas usadas são trituradas e lavadas para separar o plástico, o polímero e a polpa. O presidente da empresa, Takahisa Takahara, deixou claro que o foco mudou. O futuro do descarte japonês agora passa pelo cuidado com a terceira idade e também com os pets. A ideia é que o único cheiro que saia da fralda nova seja o de fralda nova mesmo.
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0: Essa é a sua amiga do Vale, uma ótima tarde para você. 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E a hora? 1:01.
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0: Emoção FM, a sua amiga do Vale, e a temperatura atualizando. 20 graus, boa tarde.

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4: Oi, chegando com History Day. Em um dia como este, no ano de 1944, teve início a Batalha de Guam, que resultou na captura pelos norte-americanos da ilha de mesmo nome, que estava sob domínio japonês. E um dos grupos mais famosos das últimas décadas, o Guns N' Roses, lançava no dia 21 de julho de 1987 o seu álbum de estreia. Ele foi o álbum de estreia norte-americano de maior sucesso de vendas. E no dia 21 de julho do ano de 2007, era lançado o livro Harry Potter, Harry Potter e as Relíquias da Morte, com uma tiragem inicial de 12 milhões de cópias apenas nos Estados Unidos. Beijo, tchau.
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2: Ótima tarde pra você. Ligado na Emoção FM, amiga do Vale. 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
2: Sempre no rádio perto de você está a sua nossa Emoção FM, amiga do Vale. Ó, eu vou dar uma dica pra você que tá aí no trânsito, levando a gente na carona. Gente, sai com mais cautela de casa, sai com mais tempo, não fica eufórico na estrada, no caminho, porque felizmente na nossa região aconteceu alguns acidentes assim durante essa manhã, né? E deveria, de repente, poderia ser aí se prevenir um pouco mais e um pouco mais lento, né? Não tão eufórico, né? Ocorreu alguns acidentes, então pra você a dica é essa, é sair com o tempo de casa pra caso ocorrer alguma coisa, não tem problema nenhum mais sério, saia com o tempo de casa pra você ir pro trabalho, pra você tá trabalhando aí, levando a gente na carona. Muita cautela no trânsito. Boa tarde pra você.
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0: Essa é a programação da Tarde dos Artistas na sua Emoção FM, amiga do Vale. Beatriz já mandou um recado, gostaria de ouvir a música e os atuais Mississippi. Quem mandou foi a Lourici Rockenbach, minha querida. Ótima tarde, daqui a pouco a gente programa pra você. Uma boa tarde pra você ligado na Emoção FM, amiga do Vale.
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0: sua amiga do Vale, uma boa tarde pra você e a hora? 1:20.
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0: Emoção FM, a sua amiga do Vale, a temperatura 19,5 graus.
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0: Ótima tarde para você. 1:22. Vamos juntos fazendo a trilha sonora da sua vida em 90.1 e 92,7. É a programação da sua, da nossa Emoção FM, a amiga do Vale. 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

0: Gustavo Lima aqui na programação Emoção FM, a sua amiga do Vale, Renatinho, ligado com a gente aqui na programação Emoção FM, agora 1:30, a programação da tarde dos artistas na sua, a nossa Emoção FM, amiga do Vale.
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0: Emoção FM, a sua amiga do Vale, e a temperatura 19,5 graus.
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0: Lajeado anunciou Queco Munhoz como patrono da sétima semana Farroupilha 2026. O empresário tradicionalista Queco Munhoz foi escolhido como patrono da sétima semana Farroupilha de Lajeado. A programação oficial dos festejos do município será apresentado nesta sexta-feira, dia 24, durante o evento no CTG Tropilha Farrapa, localizado no bairro São Cristóvão, em Lajeado. Atualmente, na comunidade e no movimento tradicionalista local, Munhoz representa os festejos da edição deste ano. Anunciado de forma, os detalhes do calendário de eventos em setembro serão apresentados à comunidade durante a festividade deste ano de 2026, na sexta-feira, aí durante o evento no CTG Tropilha Farrapo. Então, o empresário tradicionalista Queco Munhoz foi escolhido como patrono da sétima semana Farroupilha de Lajeado.
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1: Ótima tarde pra você ligado na Emoção FM, a sua amiga do Vale. Você vai participando pelo 999-70-90-10 aqui na programação da Tarde dos Artistas. 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Fala, Diego Ferla, meu querido.
2: Ah, eu achei que você ia me entrevistar no podcast.
1: Ah, não, a gente não tem como fazer agora, porque não. O espaço é curto aqui. Ah. Nós só temos 14 minutos pra ficar juntos.
2: Ó, mas hoje... É podcast, né? É. Pod gatinho. Ui!
1: Ai, que delicado que ele foi!
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1: Sim, senhoras e senhores, ele já está por aqui, porque ele vai comandar aqui direto de Arroio do Meio para o mundo. É! Ele vai comandar a partir das 2 horas da tarde, a Tarde dos Artistas, entre 2 e 5 da tarde.
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0: Bom demais, senhoras e senhores, muito obrigado pela sua audiência ao longo dessa terça-feira maravilhosa. A partir das 14h, vem Diego Vela para comandar a programação da sua Tarde dos Artistas. De saideira tem Corpo e Alma, Israel e Rodolfo pra gente fechar a programação nessa tarde da primeira hora da Tarde dos Artistas.
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1: Emoção FM, amiga do Vale, ótima tarde pra você aí na companhia da 90.1 e 92.7. Hoje aqui do estúdio da 90.1, tô chegando pra te fazer companhia, já que você tava aí na companhia dele, Cláudio Mano Celestino Delega. Ele tá sendo o substituto do Mano Delega, tá sendo o substituto do Maninho pela manhã. E eu venho pra te fazer companhia a partir de agora, na tarde dos artistas, aqui na Emoção FM, dando sequência à programação. Duas horas.
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1: Hora de conferir a informação, a notícia chegando por aqui.
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1: A Prefeitura Municipal de Lajeado e o SESC lançaram oficialmente nesta terça-feira, em evento no auditório da Prefeitura Municipal, a programação da 20ª Feira do Livro de Lajeado, um dos eventos culturais mais tradicionais da cidade. A edição comemorativa com o tema "Há 20 anos celebramos histórias que nos conectam" acontece entre 12 e 16 de agosto na Praça da Matriz. Retomando aí o espaço que marcou o início da trajetória da Feira do Livro na cidade. Segundo Bettina, gerente do SESC Lajeado, o evento contará com 10 livrarias locais e regionais, além de atividades artísticas como música, teatro e também lançamento de obras. Uma novidade deste ano será a presença da carreta BiblioSesc, que oferecerá atividades interativas ao público.
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1: Emoção FM, amiga do Vale, a temperatura 19,5 graus.
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1: Sim, senhoras e senhores, dando sequência por aqui em nossa Tarde dos Artistas. A partir de agora te faço companhia trazendo muita música e informação na nossa tarde aqui na Miga do Vale. Excelente, maravilhosa terça-feira de chuva pra você.
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1: Então chega mais, junta com a gente, gruda o ouvido no rádio e não desgruda não. É, vamos juntos até às 5 horas da tarde, trazendo muito sucesso na programação aqui da Emoção FM em 90.1 e 92.7. Hoje, ao vivo, aqui no estúdio da 90.1 em Arroio do Meio. Então chega mais, participa comigo aí no 99970-9010. Pede tua música, manda teu alô, manda teu recado e participa botando o dedinho na programação da Miga do Vale.
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1: Tarde dos Artistas. Matheus Vargas e Kleber e Cauã, Brilha e Rainha.

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1: Seguimos por aqui, nossa Tarde dos Artistas. É, trazendo mais sucesso, tem Rogério Magrão e banda, tem Cleiton e Romário, Zé Neto e Cristiano chegando por aqui.
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1: Emoção FM, amiga do Vale, a hora certa. 2:18.
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1: Emoção FM, amiga do Vale, a temperatura 20 graus.
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1: Seguindo por aqui, nossa Tarde dos Artistas, trazendo muita música e informação. Nossa tarde aqui pela Amiga do Vale. Juntos, até às 5 horas da tarde, tem mais sucesso chegando em nossa programação. Por aqui, Matheus e Cauã e Lauana Prado, tem Portal da Serra, tem Elis Juste por aqui também, Bailaço, Hugo e Guilherme, muito mais.
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1: Seguimos por aqui, nossa Tarde dos Artistas, trazendo uma, ela tá aqui, olha lá quem que tá lá, ó, Cláudio Celestino, a Lívia veio passear. Ô, Lívia, é férias, tem que ficar em casa, não pode vir passear na rádio, não. Eita! Ai, meu Deus do céu, tá fazendo freelance nas férias, a Lívia. Bora pra cima, Dona Zilé. Boa tarde, obrigado pela companhia. A Lore também tá com a gente. Tem mais sucesso chegando na programação da Amiga do Vale. Bailaço tem Hugo e Guilherme. E muito sucesso. Pede a tua aí no 999709010. E vamos juntos.

0: emoção e a hora certa. 23 para as 3.
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5: E a gente segue junto por aqui, nossa Tarde dos Artistas, na Amiga do Vale. Vamos juntos até as 5 horas da tarde, trazendo muita emoção pra você.
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5: Então, dos Artistas. Vai participando com a gente por aqui. Tem mais sucessos, Israel e Rodolfo, Rainha, tem Marcos e Belucci. Pede a tua aí no 999709010.
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1: E o nosso top emoção de hoje vem com Wesley Safadão.
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1: 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Emoção FM, amiga do Vale, ótima tarde pra você e nossa companhia. Emoção e a hora certa. 3 para as 3.
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1: 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Ótica Liz e a temperatura. 20 graus.
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1: É nossa Tarde dos Artistas por aqui. É, os gordinhos da Emoção estão aqui no estúdio da Amiga do Vale. Celestino e o Gil. Ai, que lindo. Ah, desligaram a luz por aqui. O que, que mais vão fazer comigo? Ei, meu Deus do céu. Vamos seguindo por aqui, nossa Tarde dos Artistas. É, eles fugiram. Eu ia botar eles no papo aqui junto comigo, eles fugiram. Ai, meu Deus do céu. Nica! Ai, Nicanor, me ajuda. Abraço, Mica. Ótima tarde pra você aí na companhia da Amiga do Vale. 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Massas Taipé e a gente por aqui na Tarde dos Artistas.
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1: Chega mais, participa com a gente por aqui, 999-7090-10, pede de tua música, manda teu recado. É, aproveita essa tarde lusco-fusco de chuva lá fora, né? É, vamos junto curtindo muito sucesso por aqui na Amiga do Vale.
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11: Bora, Rio de Janeiro!

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1: Excelente tarde pra você em nossa companhia. Tem mais sucesso chegando na programação. Adriane ligado com a gente. Obrigado pela companhia. Brilha e Negão, Ana Castela e Country Beat, Israel e Rodolfo chegando por aqui.
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0: dos artistas Emoção e a Hora. 13:21.
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0: Emoção e a temperatura. 20 graus.
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5: Oi, gente. De volta na sua rádio favorita com Fique Sabendo. Você já percebeu que, às vezes, nem a melhor escovação do mundo segura o hálito depois de certas refeições? É isso aí, ó, o mau hálito nem sempre é culpa da escovação. Muitas vezes, ele nasce no prato. Alimentos como alho e cebola contêm compostos que, após a digestão, caem no sangue e são eliminados pelos pulmões, fazendo você exalar o odor pela respiração por horas. Já carnes gordurosas e doces deixam resíduos que as bactérias na boca transformam em enxofre. O segredo está na saliva. Quando ela diminui ou o alimento favorece as bactérias, o odor desagradável domina. Se o hálito ruim persistir, mesmo com higiene em dia e boa hidratação, o problema pode ser sistêmico. Doenças na gengiva ou questões no estômago e rins costumam se manifestar pelo cheiro da boca. Não tente apenas mascarar com balas. Se o sintoma é constante, procure um dentista para investigar a causa real. Fica a dica para você. Aqui você fica sabendo. Daqui a pouco a gente volta.
4: Você

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1: Seguimos por aqui, nossa Tarde dos Artistas na Amiga do Vale. 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
1: 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E por aqui tem mais sucessos pra gente conferir. Tá chegando Danilo Davi, tem João Neto e Frederico São Francisco e muito mais.
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1: Seguimos juntos por aqui em nossa Tarde dos Artistas. Uma ótima tarde pra você em onde quer que você esteja. Obrigado por estar aí dividindo com a gente essa emoção maravilhosa em 90.1 e 92.7. Por aqui tem mais sucesso chegando. Panda, Lua Santana, Manu Batidão.
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1: 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Emoção e a hora certa. 17:04.
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3: Oi, oi, oi, chegando terça-feira maravilhosa e atenção, assim como nós, os nossos pets também enfrentam os efeitos do tempo e com o avanço da idade, o organismo deles passa a produzir mais radicais livres do que antioxidantes, provocando desgaste e a morte de células importantes. Esse processo afeta o bom funcionamento dos órgãos e abre portas para as doenças comuns na fase sênior. Então fique atento aos sinais do seu melhor amigo e garanta um acompanhamento veterinário preventivo.
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2: Emoção e a temperatura. 19,5 graus.
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2: É nossa tarde dos artistas por aqui na Amiga do Vale. Excelente tarde para você em nossa companhia. 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
2: E por aqui tem mais sucesso chegando com Ana Castela, tem Porto do Som, tem Gustavo Lima, tem JM e muito mais.
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0: Emoção FM, amiga do Vale, ótima tarde pra você em nossa companhia. Seguimos juntos por aqui. 4 horas.
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0: Emoção FM, amiga do Vale, a temperatura. 19 graus.
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0: Então, chega mais, vamos juntos por aqui na nossa Tarde dos Artistas até às 5 horas no oferecimento. 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
0: 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E tem mais sucessos na programação da Amiga do Vale. Felipe Rodrigo, tem Mike, Rodrigo e Panda, Chitãozinho, Chororó e Fernando e Sorocaba.
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0: Por aqui, nossa tarde dos artistas, trazendo mais sucesso pra você conferir. Por aqui tem Felipe Rodrigo, tem Fiduma e Jack e muito mais.
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0: 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Emoção e a hora certa. 4:18.
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1: Olá, tudo bem? Hoje é terça-feira, 21 de julho, dia do locutor. Parabéns pra nós. E o Papo Sério tá no ar. A menopausa é uma fase natural na vida da mulher, ocorrendo geralmente entre os 40 e 50 anos. Esse período de transição é marcado por uma queda brusca de hormônios que mexe com todo o organismo. O sintoma mais famoso são os fogachos, aquelas ondas de calor intensas causadas pela redução do estrogênio. Esse hormônio é o grande responsável por regular a temperatura do nosso corpo no dia a dia. Mas os sinais vão muito além, incluem insônia, secura vaginal, dores articulares e perda de libido. Mudanças de humor também são frequentes, abrindo espaço para crises de ansiedade e até quadros de depressão. Estudos mostram que pelo menos um quarto das mulheres enfrentam sintomas debilitantes que afetam o trabalho. O ciclo menstrual pode dar sinais de irregularidade por cerca de 4 anos até cessar por completo. Enquanto algumas mulheres passam por essa fase rapidamente, outras lidam com sintomas por anos. Não enfrente esse período sofrendo em silêncio e sem o suporte necessário para o seu bem-estar. Procure seu ginecologista, tire suas dúvidas e descubra como ter muito mais qualidade de vida. E o Papo Sério de hoje fica por aqui. Até mais.
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0: temperatura: 19 graus.
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0: Chegando, tem mais sucessos com Kleber e Cauã, Gustavo Lima e Mari Fernandes, Juan e Leandro, Henrique, Juliano e muito mais.
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0: São FM, amiga do Vale, a hora certa. 4:36.
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0: Pois muito bem, Taquari deve subir até a cota de atenção, mas sem riscos de cheia. Os modelos hidrológicos identificam aí que o rio deve seguir em alta, mas deve permanecer dentro do seu leito, sem a previsão de cheias para Lajeado, Estrela, Cruzeiro do Sul, Arroio do Meio.
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0: Emoção e a temperatura. 19 graus.
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2: Excelente tarde para você em nossa companhia. Vamos seguindo por aqui, nossa tarde dos artistas no oferecimento de produtos Dália. 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
2: Seguindo por aqui, nossa tarde dos artistas, trazendo Diego e Victor Hugo, tem Munhoz e Mariano, tem Zezé de Camargo e Luciano.
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1: Muito bem, nossa tarde dos artistas, reta final por aqui, já já ele está chegando para te fazer companhia, Douglas Sen, eu vou ficando por aqui, desejando a você uma excelente noite de terça-feira. É, a gente tem encontro marcado amanhã de manhã, logo depois do Cláudio Celestino, Mano Delega, Maninho e toda a companhia limitada. É o rapazinho tá substituindo dois numa vez só, né? O Claudinho? Não, não, é. Botaram ele no compromisso, tá certo, né? Eita, a gente se encontra amanhã de manhã. Sim, logo depois do Cláudio Celestino, Mano Delega, é. Ai, ótimo final de tarde pra todos vocês, beijão, até amanhã, tchau, tchau.
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0: Temperatura no Vale, 19,5 graus.
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1: Muito boa tarde, meu povo. Cheguei, cheguei chegando e a partir de agora é tudo comigo. Nosso batidão na emoção tá entrando no ar em 90.1 e 92.7.

0: especial. Hoje é terça-feira, dia 21 de julho de 2026. 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

seu recado, manda seu alô, manda teu recadinho aqui na programação da Emoção. 999-70-9010. O pessoal já tá chegando por aqui, já tá mandando aquele recado, mandando aquele alô. Já já vou mandar abraço pra todo mundo, viu?

0: Manda uma alusão especial aqui a Loreci Rockenbach, ligadinha com a gente, desejando um excelente fim de tarde. Quer ouvir Brilha Som, Chuva Cai? Já ouvimos ela ontem, bom ouvir depois de novo, viu? Beijão pra você, Loreci. A tia Zilé também tá conosco, excelente fim de tarde pra você, tia Zilé. Obrigado pela tua companhia, viu? Um beijão, cheguei chegando, diz ela. Cris, minha querida, boa tarde, Cris. Um beijo pra você, minha querida. Olha só, a ponte do Stork em Forquetinha, né? Tomada pela água já, né? Ai, ai, ai, ai, ai, ai, ai. Gente, vai tá tudo certo, viu? O pessoal tá descartando a possibilidade aí de grandes cheias, tá bom? Então vamos ficar calmo, vamos ficar tranquilo. Chove, chove bastante no vale, sem previsão de chuva até amanhã, tá bom, meu povo? Cris, um beijão pra você, tá bom? Obrigado pela companhia aí. Ligadinha conosco no nosso batidão. Cris veio cedo hoje, Cris. É, chegou cedo. É, só pode que tá preparando um chimarrãozinho já. Ou já tá pensando no... Ah, não, mas é terça-feira, né, Cris? É terça-feira. Tá... Ah, tá preparando o gole. Ai, ai, ai, ai. Manda o convite que eu vou também, viu?
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0: 5:20.
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0: Emoção, atualizando a temperatura nesse momento. 19 graus, 3 décimos.
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0: É, gente, será que é fã de carteirinha essa vizinha fofoqueira? Leandrinho Banda por aqui, também teve Banda Modelo, direto ao assunto, Paixão Bandida, Briguinha com JM, Chuva Cai, que tocou por aqui também, foi especial pra Loreci Rockenbach, ligadinha conosco, Dor Bandida com São Francisco também tocou, né? Alô, Adriane, minha querida, um beijo pra você, ligadinha aqui na programação da Emoção FM, brigadão, viu? Sempre na companhia da gente aqui, obrigado por todo esse carinho. A Cris mandou foto, ô Cris, essa foto aí, isso aí deve ser bem bom de tomar. Eu não tô acostumado a tomar essas coisas muito chique aí, muito caprichado. Não, é, o negócio vem meio puro às vezes, meio forte. Ai, ai, ai, ai, ai, um beijão pra vocês, viu? Ó, mas ficou bom, ficou bom, eu gostei, um dia desse eu vou provar um desses aí também, vou ter condições.
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0: 20 para 6, gente.
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3: Oi, oi, oi, meus queridos, tudo bem? Uma boa terça-feira pra vocês. Hoje, dia 21 de julho, é o dia do locutor. Parabéns a todos os amigos locutores. E o Sinal Verde tá no ar com uma dica que pode evitar dores de cabeça e gastos desnecessários. Vamos conferir. A bateria do seu carro pode estar descarregando sem você perceber, por causa dos componentes que nunca desligam totalmente, como alarmes, rastreadores e a central de injeção. Esse consumo invisível é conhecido como corrente de stand-by e puxa energia mesmo com o veículo na garagem. No caso do rádio, uma dica de ouro e super simples para evitar o desgaste é sempre retirar a frente destacável do aparelho ao sair do veículo.
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0: 19 graus.
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0: Participa comigo, manda seu recado, manda seu alô, 999-70-9010. 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
0: 15 para 6, meu povo, nosso batidão da emoção vai seguindo. Alô Antônio em Pouso Novo, oferecendo música para Maria Fagundes em Santa Cruz do Timbó também. Eu vi as duas enfermeirinhas com San Marino, gente, já vai tocar, tá bom? Tá chegando agora, Tia Chaleira e Raí.

0: 16 horas.
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2: Uma boa tarde para você, meu amigo, minha amiga, nesta terça-feira, dia 21 de julho. Acolhemos nesta prece da Ave Maria a palavra de Deus. A palavra de Deus é o próprio Jesus, né? Através de sua vida, seus feitos, suas atitudes, suas palavras, essa comunicação de Deus para conosco. Jesus ainda falava para as multidões e eis que sua mãe e seus irmãos estavam fora, querendo falar com ele. Alguém disse a Jesus: eis que tua mãe e teus irmãos estão ali fora, querendo falar contigo. Respondendo ele, disse à pessoa que o tinha avisado: quem é minha mãe e quem são meus irmãos? E apontando com a mão para os seus discípulos, disse: eis minha mãe e meus irmãos, pois aquele que faz a vontade do meu Pai que está nos céus, esse é meu irmão, irmã e mãe. No hebraico antigo, a palavra mãe, ima, se escrevia com a junção das letras Aleph, cabeça de touro, que representa força, e mem, ondas, que representam a água, significando então água forte, nome dado à cola, ou gosma, que surgia quando se fervia o couro e que era usado para construir, fixar, unir ou consertar as tendas. É importante recordar que os israelitas eram um povo nômade, vivendo por anos em tendas. Assim como a água forte dava sustento e mantinha a tenda em pé, mãe é aquela que sustenta e une, neste caso, a família, sua casa ou lar. Aquela que mantém todos protegidos debaixo da sua tenda. No evangelho de hoje, não vemos desprezo de Jesus pela sua ima, pela sua mãe, mas sim o rosto materno de Deus que sustenta e une uma nova família muito maior. Deus é a água forte e une todos os que se identificam com Jesus, que estão dentro de casa, sob a tenda, ao lado dele, e que aceitam fazer a vontade do Pai. Assim, entendemos melhor porque Deus é ao mesmo tempo Pai e Mãe de toda a humanidade. Ave Maria, cheia de graça, o Senhor é convosco, bendita sois vós entre as mulheres, e bendito é o fruto do vosso ventre, Jesus. Santa Maria, Mãe de Deus, rogai por nós, pecadores, agora e na hora de nossa morte. Amém. Que o bondoso Deus te abençoe, te proteja, sempre te guarde. Com saúde, paz, serenidade, fé e esperança. Ele que é Pai, Filho e Espírito Santo. Amém. Uma boa noite para você, meu amigo e minha amiga.
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0: Temperatura no vale, 19 graus.
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1: A gente vai seguindo o nosso Batidão da Emoção, gente, por aqui. 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Agora sim, agora eu vou renovar o estoque do gole, agora sim. Valeu, Cris. Ei, coisa linda. Ó, tá chegando sucesso aqui, banda destaque nacional, Print, por aqui. E na sequência tem também as enfermeirinhas, pro Antônio e a Maria Fagundes, hein?

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0: Bora atualizar a temperatura no vale. 19 graus.
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festa. Então vai participando, mandando seu recado, seu alô. 999-70-9010. Vem junto comigo até às 19 horas, tá bom? 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E eu vou mandar um abraço especial pro meu amigo Léo em Canoas, tá ligadinho? Alô, Léo! Um abraço pra ti, meu querido, obrigado pela tua companhia, pela tua sintonia, tá bom? É, o pessoal tá participando, mandando recado, e pede a tua também. 999-70-9010. Chegando o barquinho que vai especial pra ti, meu querido.

0: com Rainha Musical. Tem gente, né? Escuta que tem que ter fígado de aço mesmo, hein? Ah, já volto, gente. 18 para 7.
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0: Caneta e papel na mão, tá chegando os números da sorte aqui na Emoção, gente, vamos lá. Atenção, atenção, quinto prêmio número 8.177, 8177, quarto prêmio 1980, 1980, terceiro prêmio 4.433, 4433, segundo prêmio 2145, 2145 e o primeiro prêmio 5.652, 5652.
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0: 19 graus.
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0: Seguindo por aqui, né? Tá aí, ouvimos Fígado de Aço com Rainha Musical, Derretendo com Bailaço, Copo Quebrado com Corpo e Alma, Francamente Amigo com PF no Bailão e o Barquinho com Tradição, gente. 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
0: Sim, entre no nosso batidão, dá tempo ainda de você mandar o seu recado. Claro, pedir teu sucesso, mandar aquele abraço, aquele alô especial aqui na programação da Amiga do Vale, viu? Vem junto comigo até as 19 horas, eu vou te fazendo companhia. Chegando o Talagaço por aqui com Paredes Pintadas e na sequência também tem a Loira de Milhões. A

Sim, turma, o nosso batidão aqui na Emoção FM. 6:53. Gente, infelizmente o nosso batidão na emoção está chegando ao fim. É, estamos na reta final do programa de hoje. Mas é claro, ó, na certeza de que amanhã temos um encontro marcado. E eu espero você, claro, para participar comigo, mandar o seu recado, mandar o seu alô aqui na programação da Emoção FM também, viu? Eu vou indo nessa, meu povo, vou ficando por aqui. Uma ótima terça-feira a todos nós. Pra fechar, tem Banda KN com Diário de Verão e tem mais sucesso por aqui também. Forte abraço, valeu!

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2: Olá, boa noite.
0: Boa noite para você que nos acompanha em todo o país.
2: Terça-feira, 21 de julho de 2026.
0: Vamos aos destaques na Voz do Brasil.
2: Brasil continua fora do mapa da fome, segundo o relatório divulgado hoje pelas Nações Unidas.
0: O documento aponta ainda que o país reduziu a insegurança alimentar severa. Márcia Fernandes.
3: A proporção da população brasileira que não tem renda suficiente para consumir a quantidade mínima de calorias para uma vida saudável se manteve abaixo de 2,5%. Indicador é utilizado para apontar se o país está no mapa da fome.
2: Portaria regulamenta o trabalho no comércio durante os feriados.
0: Norma estabelece que o funcionamento nesses dias vai depender de negociação coletiva. Gabriela Noronha.
4: Na prática, o acordo impede que as empresas escalem funcionários nos feriados por decisão unilateral.
2: E vamos falar também do Julho Amarelo, mês de conscientização sobre hepatites virais.
0: Saiba mais sobre a doença, a importância do diagnóstico precoce e o tratamento oferecido pelo SUS. Graziele Bezerra.
5: Todos os anos, mais de 1,3 milhão pessoas morrem por complicações causadas por algum tipo de hepatite.
2: Hoje, na apresentação da Voz do Brasil, Luciana Vasconcelos e Nazi Brum.
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2: Relatório da Organização das Nações Unidas para a Alimentação e Agricultura, divulgado hoje, estima uma queda da fome no mundo.
0: Em 2025, eram 645 milhões de pessoas, quase 14 milhões a menos quando comparado ao triênio encerrado em 2024.
2: E de acordo com o documento, o Brasil registrou redução da insegurança alimentar severa e continua fora do mapa da fome.
0: Isso significa que o país manteve abaixo de 2,5% a proporção de quem não tem renda suficiente para consumir a quantidade mínima de calorias para uma vida saudável.
3: Segundo o relatório O Estado da Segurança Alimentar e Nutrição no Mundo 2026, o Brasil segue fora do mapa da fome. O documento, elaborado em conjunto pela Organização das Nações Unidas para a Alimentação e Agricultura, Organização Mundial de Saúde, Fundo das Nações Unidas para a Infância e outros órgãos ligados às Nações Unidas, foi divulgado nesta terça-feira. A proporção da população brasileira que não tem renda suficiente para consumir a quantidade mínima de calorias para uma vida saudável se manteve abaixo de 2,5%. Esse indicador, chamado de prevalência de subnutrição, é utilizado para apontar se o país está ou não no mapa da fome. O relatório também apontou a diminuição da insegurança alimentar severa, que chegou a 0,6%. O ministro do Desenvolvimento e Assistência Social, Família e Combate à Fome, Wellington Dias, explicou esse percentual.
6: O Brasil continua fora do mapa da fome. Dentro do Brasil, tivemos redução na insegurança alimentar severa de 1,2% para 0,6%. Isso significa que aproximadamente 1,2 milhão pessoas que estavam naquela situação mais grave, aquela que coloca em risco a vida, ficaram agora fora do mapa da fome.
3: Os dados divulgados são relativos ao período entre 2023 e 2025. De acordo com o relatório, o custo da dieta saudável no Brasil foi de US$ 4,89, em paridade do poder de compra por pessoa ao dia. Isso equivale a cerca de R$ 12,13 em poder de compra local. O relatório estima que 7,8% da população mundial enfrentou a fome, o que representa 645 milhões de pessoas, uma redução de quase 14 milhões de pessoas em todo o planeta em comparação com o triênio encerrado em 2024. Para chegar aos números do relatório sobre segurança alimentar e nutrição, foram utilizados indicadores como tamanho da população, perfil de renda e custo médio de uma cesta de alimentos saudável. Reportagem Márcia Fernandes.
2: O funcionamento do comércio em feriados, de forma geral, vai depender de negociação coletiva.
0: É o que estabelece uma norma regulamentada por meio de portaria do Ministério do Trabalho e Emprego.
2: O texto também define exceções, como postos de combustíveis, hotéis, restaurantes, entre outros serviços.
4: O acordo assinado nesta terça-feira, que formaliza regras sobre o funcionamento do comércio em feriados, é resultado da negociação entre representantes de trabalhadores e de empregadores. O documento condiciona a abertura de determinados tipos de atividades à autorização prévia, a ser definida por convenção coletiva de trabalho, entre elas supermercados, lojas e comércio varejista em geral. De acordo com Luiz Marinho, ministro do Trabalho e Emprego, a medida é um instrumento de equilíbrio entre as partes.
7: O diálogo permanente é a ferramenta mais eficiente para evitar conflitos. O que a gente espera é que tenha maturidade das lideranças sindicais, trabalhadores, empregadores, para em torno de uma mesa, um café, um chá, vocês possam encontrar soluções de problemas que parece que não tinha solução. E quanto mais se conversa, pode-se ir aproximando essa possibilidade.
4: Na prática, o acordo impede que as empresas escalem funcionários nos feriados por decisão unilateral. Questões como pagamento adicional, folgas e compensação de jornada também deverão ser definidas em negociação coletiva. Para Ivo Dall'Acqua, diretor da Confederação Nacional do Comércio de Bens, Serviços e Turismo, o debate deve continuar.
8: A coisa não para por aqui, nós temos absoluta consciência disso, mesmo porque novas formas, novos mecanismos, novas ferramentas vêm sendo incorporadas ao mundo do trabalho. Então eu creio que hoje nós estamos celebrando um acordo muito bem discutido, foi consensuado, mas o nosso diálogo tem que ser permanente.
4: As novas regras não se aplicam, no entanto, às atividades que já possuem autorização permanente para funcionar em feriados, como hospitais, hotéis, postos de combustíveis e outros serviços considerados essenciais. As empresas que descumprirem o acordo ficam sujeitas à fiscalização e à aplicação de multas administrativas. Reportagem Gabriela Noronha.
0: A regra se aplica exclusivamente aos feriados. O funcionamento do comércio aos domingos permanece regulamentado por lei.
2: Julho é o mês de conscientização sobre as hepatites virais.
0: A campanha Julho Amarelo chama atenção para a prevenção, o diagnóstico precoce e o tratamento da doença, que muitas vezes evolui de forma silenciosa.
2: Confira na reportagem quais são os sinais de alerta e como o SUS atua no combate às hepatites.
9: A manicure Tabata Nepomuceno contraiu hepatite D quando criança e a tipo B depois de adulta. A doença provocou uma cirrose hepática e há 11 anos ela passou por um transplante de fígado. Hoje, ela se dedica a alertar sobre os perigos da doença.
10: Hoje, os maiores índices de transplante hepático no Brasil são por conta do vírus da hepatite B, hepatite C e hepatite D. O tratamento precoce evita a evolução da doença.
9: Os principais sintomas da hepatite são cansaço intenso, febre, náuseas e vômitos, dor abdominal, pele e olhos amarelados, urina escura e fezes claras. Mas isso já na fase inflamatória do fígado. O hepatologista Henrique Carvalho Rocha, do Hospital Universitário de Brasília, explica que na fase inicial da doença, os sintomas são silenciosos. Por isso, é preciso estar atento.
11: A grande maioria das pessoas não vão ter nenhum sinal e sintoma de que está infectado com algum vírus de hepatite. O ideal é aquela pessoa ou aquele paciente que tem alguns riscos, que tem essa preocupação e procure. E quem que são esses pacientes, né? Então, profissionais de saúde, sempre é importante ter essa avaliação, porque tem um risco aumentado, principalmente de infecção pela hepatite B, né? É um modo de transmissão. Pessoas que têm relação sexual desprotegida, usuários de drogas. Então, esses pacientes que tenham risco maior, esses realmente têm que ficar vigiando.
9: Segundo a Organização Mundial da Saúde, as hepatites virais matam mais que o vírus da AIDS. Todos os anos, mais de 1.300.000 pessoas morrem por complicações causadas por algum tipo de hepatite. A campanha Julho Amarelo reforça a importância do diagnóstico precoce e o tratamento dessas doenças, como explica Tieme Arakawa, coordenadora-geral de Vigilância das Hepatites Virais do Ministério da Saúde.
12: E é durante esse mês que a gente tem uma série de atividades sendo realizadas para mobilização em relação à testagem, em relação à vacinação, em relação à educação em saúde, para que a gente realmente possa dar visibilidade a essas doenças que ainda são um grave problema de saúde pública.
9: Ainda de acordo com o Arakawa, o SUS oferece diagnóstico e tratamento gratuitos.
12: Então, vacina da hepatite A e vacina da hepatite B estão disponíveis no SUS. A queda dos casos de hepatite A se deu muito por causa da vacinação. Em relação ao diagnóstico, a gente tem testes rápidos de hepatite B e hepatite C. São testes que são realizados dentro da unidade básica de saúde ou em qualquer outro tipo de serviço e tem um resultado em até 30 minutos.
9: Existem 5 tipos de hepatites virais. No Brasil, as mais comuns são causadas pelos vírus A, B e C. O tipo D é mais comum na região norte do país e a hepatite E, menos frequente em solo brasileiro, ocorre com maior facilidade na África e na Ásia. As hepatites A e E são transmitidas por ingestão de água ou alimentos contaminados, falta de saneamento básico e higiene inadequada. Já as hepatites B, C e D são transmitidas por contato com sangue contaminado, relações sexuais desprotegidas, compartilhamento de agulhas, seringas ou objetos perfurocortantes e da mãe para o bebê, a chamada transmissão vertical. Reportagem Graziele Bezerra.
0: Agricultoras rurais podem participar da chamada pública voltada ao fortalecimento da autonomia e da geração de renda das mulheres no campo.
2: Serão destinados cerca de 49 milhões de reais a 67 projetos.
13: A chamada pública vai contemplar mulheres em todas as regiões do país. É destinada, por exemplo, a agricultoras familiares, assentadas da reforma agrária, quilombolas, indígenas e extrativistas. Os projetos selecionados vão contar com profissionais na assistência técnica para apoiar as produtoras rurais na organização da produção, no acesso às políticas públicas, na adoção de práticas agroecológicas, na comercialização e no fortalecimento das organizações coletivas. Quem explica é a presidente da Agência Nacional de Assistência Técnica e Extensão Rural, ANATER, Loroana Coutinho de Santana.
14: Eles estarão realizando um acompanhamento desde a produção, passando pelo processamento, pela gestão das organizações, né? Sejam elas individuais ou coletivas, até a comercialização dos produtos. Então, esse profissional é justamente a espinha dorsal para o fortalecimento dessas mulheres, né? Para que elas possam, a exemplo, vislumbrar ações no âmbito da sua produção, para que elas possam gerar renda, possam ter organização na sua unidade.
13: A agricultora familiar Ilneia Barros participou de um curso de assistência técnica e extensão rural e conta como foi o acompanhamento.
15: Fiz extensão rural para que eu pudesse beneficiar os meus produtos através de as nutricionistas, o pessoal, que deram todo suporte para que eu viesse a ter um desempenho legal no campo e poder vender a minha mercadoria.
13: Os projetos deverão atender no mínimo 50% de mulheres negras, 30% de mulheres jovens e 30% de mulheres de povos e comunidades tradicionais, com prioridade para quilombolas e indígenas. Também terão preferência propostas voltadas a mulheres em situação de maior vulnerabilidade social, como vítimas de violência e responsáveis pelo cuidado de pessoas com deficiência. As entidades credenciadas na ANATER poderão apresentar propostas entre os dias 16 e 31 de julho de 2026 por meio do portal anater.org/chamada-pública. Reportagem Thaís de Araújo.
0: A garantia de que insumos essenciais cheguem a regiões remotas cortadas por rios depende das condições de navegabilidade.
2: Para evitar desabastecimento, especialmente no norte do país, o Departamento Nacional de Infraestrutura de Transportes, o DENIT, reforçou o monitoramento hidroviário.
0: O levantamento feito em tempo real permite o planejamento da navegação em tempos de cheias ou seca dos rios.
16: As condições de navegabilidade dos rios brasileiros são monitoradas de forma contínua. Elas servem para orientar o transporte hidroviário, o deslocamento de pessoas e o abastecimento de cidades com combustíveis, alimentos, medicamentos e outros insumos essenciais, especialmente na região norte. Para isso, o Departamento Nacional de Infraestrutura de Transportes, o DENIT, desenvolveu o Plano de Monitoramento Hidroviário. O levantamento considera informações como nível das águas, vazão dos rios, profundidade dos canais e outros parâmetros hidrológicos. Os dados são usados para identificar trechos com possível restrição à passagem de embarcações e para orientar o planejamento das ações de manutenção. Na região norte, o sistema acompanha essas informações em tempo real e também considera os efeitos de fenômenos climáticos, como o El Niño, que podem alterar o regime dos rios. Segundo o Ministério dos Portos e Aeroportos, as condições dos rios variam ao longo do ano por causa das chuvas e da dinâmica natural das águas. Na estiagem, o nível dos rios pode limitar a navegação em alguns trechos. Já no período de cheia, o aumento da correnteza e as mudanças no leito dos rios também podem interferir na circulação de embarcações. Com base nos dados, é possível planejar a segurança da navegação, a continuidade do transporte de passageiros e cargas e a maior confiabilidade das hidrovias brasileiras. Reportagem Edinaldo Júnior.
2: Há 36 anos, o Estatuto da Criança e do Adolescente, o ECA, transformou a proteção da infância e da juventude em uma rede integrada de ações.
0: E garantiu a implantação do Sistema de Garantia dos Direitos da Criança e do Adolescente.
2: O sistema reúne conselhos tutelares, delegacias, Ministério Público, Poder Judiciário.
0: E integra diversas áreas, como assistência social, saúde, educação, cultura e lazer, além dos canais de denúncia e fiscalização.
2: Vamos saber como funciona com o repórter Pablo Mundim.
17: O Estatuto da Criança e do Adolescente mudou a forma como o Brasil protege a infância. Com o marco legal criado em 1990, crianças e adolescentes deixaram de ser vistos apenas como pessoas que precisavam de assistência e passaram a ser reconhecidos como sujeitos de direitos. Ao longo desses 36 anos de atuação, o Estatuto estruturou uma rede de proteção composta por diferentes instituições, como explica a socióloga Enid Rocha.
18: Antes do ECA, as crianças e adolescentes não eram vistos como sujeitos de direitos. A gente naturalizava o envolvimento de crianças no trabalho doméstico. Hoje, com o ECA, eles passaram a ser vistos como pessoa em desenvolvimento. E a Constituição é muito clara, no artigo 227, quando ela coloca prioridade absoluta e diz assim que o Estado, a família e a sociedade têm o dever de proteger crianças e adolescentes.
17: A proteção integral que prevê o Estatuto é feita pelo Sistema de Garantia dos Direitos da Criança e do Adolescente, que reúne conselhos tutelares, delegacias especializadas, Ministério Público, Judiciário, Assistência Social, Saúde, Educação e canais de denúncia. Fábio Meirelles, diretor de proteção da criança e do adolescente, destaca que cada órgão tem uma função específica, mas todos trabalham de forma integrada para proteger vítimas e interromper ciclos de violência.
19: A rede de proteção é um conjunto de instituições, serviços, que atuam de forma integrada para garantir os direitos de crianças e adolescentes e protegê-los de qualquer forma de violência, negligência, exploração ou violação de direitos. Então, nenhuma instituição atua sozinha. A proteção, ela vai depender da articulação entre diferentes políticas públicas.
17: Em muitos casos, o primeiro atendimento é feito pelo Conselho Tutelar. É ele quem recebe denúncias, aplica medidas de proteção e aciona os demais serviços sempre que há ameaça ou violação de direitos. O presidente do Colegiado dos Conselheiros Tutelares de Goiânia, Rondinelli Ná Barbosa, explica qual é o papel do conselho.
20: Quando essas denúncias chegam até o Conselho Tutelar, a nossa primeira preocupação é em acolher, para que nós possamos fazer o encaminhamento correto, tratar essa criança ou adolescente de forma adequada e enquadrar eles no programa ou no serviço que melhor vai assistir a demanda que ele necessita.
17: Quando há indícios de crime, entram em ação as delegacias de proteção à criança e ao adolescente. As investigações comandadas pelas unidades especializadas buscam responsabilizar os autores e garantir que as vítimas sejam acolhidas, evitando a revitimização durante o processo. Como defende a delegada Valéria Martirena.
1: A gente trabalha com os casos de violência contra essa criança e adolescente, que geralmente são os crimes sexuais e crimes de maus tratos. Tem muitos policiais capacitados nas unidades circunscricionais também que podem ouvir essa criança e esse adolescente vítima de violência em depoimento especial.
17: O Estatuto da Criança e do Adolescente é um marco legal que criou uma rede de proteção com atuação integral. Uma responsabilidade compartilhada entre o poder público e toda a sociedade para garantir que cada criança e cada adolescente cresçam com segurança, dignidade e seus direitos respeitados. E qualquer pessoa pode ajudar ao presenciar ou suspeitar de violência física, psicológica, sexual, casos de negligência, abandono ou exploração de crianças e adolescentes, a orientação é denunciar. O Disque 100 funciona gratuitamente todos os dias e atende casos de violação de direitos humanos. Os conselhos tutelares, delegacias especializadas e da Polícia Militar também podem ser acionadas em situações de emergência. Reportagem Pablo Mundim.
0: Atenção, estudantes e pesquisadores. Já está aberto o prazo de inscrição para uma das principais premiações científicas do país.
2: O Prêmio Jovem Cientista, neste ano, busca incentivar projetos de inovação tecnológica voltados para o desenvolvimento social e sustentável.
0: Saiba mais com Cláudio Mário Carvalho.
21: As inscrições para o Prêmio Jovem Cientista 2026 seguem abertas até 14 de agosto. O tema deste ano é o uso da inteligência artificial para reduzir desigualdades e promover o desenvolvimento sustentável. A premiação contempla 5 categorias: mestre e doutor, estudante do ensino superior, estudante do ensino médio e mérito institucional, que reconhece uma universidade e uma escola pelo destaque na participação. Podem concorrer estudantes e pesquisadores que atendam aos critérios de idade e formação previstos no regulamento. Os vencedores vão receber laptops e bolsas de pesquisa do Conselho Nacional de Desenvolvimento Científico e Tecnológico, com valores entre R$5.000 e R$40.000. As inscrições podem ser feitas pelo site jovemcientista.cnpq.br. Claudimário Carvalho, para a Voz do Brasil.
2: O Ministério da Educação informou que a plataforma MEC Livros já registrou mais de 618 mil empréstimos virtuais.
0: Saiba quais as obras mais procuradas e como acessar com Raquel Mariano.
22: Segundo o Ministério da Educação, a plataforma MEC Livros reúne mais de 1 milhão de usuários e acumula 384 mil horas de leitura. São Paulo lidera o número de cadastros, seguido por Rio de Janeiro, Minas Gerais, Bahia e Ceará. O catálogo reúne cerca de 25 mil obras e permite leitura imediata pela internet. Nos últimos 30 dias, entre os 4 títulos mais emprestados, 2 são de brasileiros. O primeiro lugar foi Torto Arado, escrito pelo baiano Itamar Vieira Júnior. O romance narra a história de duas irmãs, Bibiana e Belonísia, que, marcadas por um acidente de infância, desenvolvem uma relação profunda de dependência. A obra ainda trata da escravidão contemporânea. E em quarto lugar está A Cabeça do Santo, de Socorro Acioli, publicado em 2014, que mistura realismo mágico e cultura nordestina. A história acompanha Samuel. Ele descobre que consegue ouvir as preces secretas das mulheres para Santo Antônio ao se abrigar dentro da cabeça oca e gigantesca de uma estátua inacabada do santo. Os outros livros mais emprestados estão em segundo lugar: Noites Brancas, do russo Dostoiévski, que explora a solidão, o amor não correspondido e a ilusão. Já em terceiro lugar está A Vegetariana, de Han Kang, escritora sul-coreana, vencedora do Prêmio Nobel da Literatura. O livro conta a história de uma mulher comum que, após ter um pesadelo violento, decide parar radicalmente de consumir e cozinhar carne. Os acessos ao Mac Livros são feitos pela versão para internet e por aplicativo para dispositivos móveis. A versão web concentra 52% do tempo de uso. Mais informações em maclivros.mec.gov.br. Raquel Mariano, para a Voz do Brasil.
2: E essas foram as notícias do governo federal.
0: Uma realização da Secretaria de Comunicação Social da Presidência da República.
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0: Fique agora com as notícias do Poder Judiciário do Congresso Nacional. Boa noite.
2: Boa noite para você e até amanhã.
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5: Você vai ouvir agora notícias do Poder Judiciário.
6: Em Angola, presidente do STF do CNJ defende independência do judiciário.
23: Painel Justiça em Números reúne dados do Poder Judiciário brasileiro e pode ser acessado por todos os cidadãos.
6: Estão abertas as inscrições para a 16ª semana da execução trabalhista.
23: Boa noite, eu sou Marcela Luiz.
6: Eu sou Walter Lima.
23: Presidente do Supremo Tribunal Federal e do Conselho Nacional de Justiça, ministro Edson Fachin, defende independência do judiciário e o diálogo entre os poderes de países democráticos.
6: A fala ocorreu em uma aula magna em Luanda, capital de Angola, na África. Judite Aragão.
24: Fachin disse que essa independência existe para proteger o cidadão. Isso porque o juiz tem que decidir com imparcialidade e sem ceder a pressões políticas, econômicas ou sociais.
25: A independência judicial não pertence ao juiz, pertence ao cidadão. Não existe para proteger magistradas e magistrados. Existe para proteger quem será julgado por eles.
24: O presidente do STF do CNJ, Edson Fachin, também deixou claro que a democracia constitucional exige diálogo constante entre os poderes.
23: O relatório Justiça em Números 2026, principal publicação estatística do Poder Judiciário brasileiro, é feito a partir do DataJud, que é a Base Nacional de Dados da Justiça.
6: Além do relatório anual, o painel Justiça em Números também é feito com dados do DataJud. Marcelo Della Libera.
26: O painel Justiça em Números é disponibilizado pelo Conselho Nacional de Justiça de forma online. Ele apresenta os indicadores do relatório Justiça em Números e é atualizado mensalmente. A ferramenta disponibiliza painéis de temas como direito à saúde, violência contra a mulher, crime organizado e sobre a gestão processual dos tribunais. A pesquisadora Isabelle Mota, do Departamento de Pesquisas Judiciárias, destaca um dado histórico sobre o trabalho do Poder Judiciário em 2025.
27: Mesmo recebendo o maior número de novos processos desde o início da série histórica em 2009, conseguimos reduzir o estoque do número de processos pendentes. E 2026 já aponta um novo recorde. Até o momento, nosso painel registra mais de 17 milhões de novos processos, acima dos 16 milhões registrados no mesmo período do ano passado.
26: Esse dado está disponível no painel e pode ser acessado em justiça-em-números.cnj.jus.br.
23: Partidos, coligações e federações já podem realizar as convenções partidárias.
6: As convenções vão até 5 de agosto. Estevão Furtado.
28: O período das convenções partidárias começou ontem, 20 de julho. A data também marcou o início do prazo para exercício do direito de resposta contra ofensas, com prazos de 24 a 72 horas, conforme o veículo de comunicação.
23: Estão abertas as inscrições para a 16ª semana da execução trabalhista.
6: Pessoas e empresas com processos em fase de execução podem inscrever ações na campanha. Larissa Batista.
29: Com o slogan Seu Direito por Inteiro, a iniciativa, marcada para o período de 14 a 18 de setembro em todo o país, é um esforço concentrado para localizar bens de devedores, incentivar acordos e dar mais celeridade ao pagamento dos créditos trabalhistas. Para outras informações sobre a 16ª Semana Nacional da Execução Trabalhista, acesse csjt.jus.br.
23: STF STJ suspende liminar que havia determinado paralisação da construção da ponte do Avial, no município amazonense de Tefé.
6: Com a decisão, foi autorizada a imediata retomada da obra. Fátima Uchoa.
4: Ao conceder liminar em ação popular para paralisar a construção, o TRF1 entendeu haver indícios de irregularidades na licitação
23: para o amazonense de Tefé.
6: Com a decisão, foi autorizada a imediata retomada da obra. Fátima Uchoa.
4: Ao conceder liminar em ação popular para paralisar a construção,

0: A obra depende da estiagem dos rios amazônicos para a execução.
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1: Uma boa noite.
2: E até amanhã.
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1: Eu sou Humberto Pinheiro e estes são os destaques de hoje do Jornal do Senado, que começa agora. Plano de educação, licença paternidade e segurança marcam o semestre no Senado. Senado vai discutir tratamento para pacientes com doenças raras. Proposta que estabelece regras para profissionais da saúde estética será discutida no Senado. Boa noite. A Comissão de Segurança Pública aprovou neste primeiro semestre uma série de projetos de lei que aumenta as penas para vários tipos de crimes, como roubo de câmeras de vigilância, combustíveis e de celulares, e para o uso de menores de idade para a prática de delitos. A comissão também votou propostas que reduzem benefícios para condenados por crimes violentos e aumentam o tempo de internação de menores infratores. Repórter Bruno Lourenço.
2: A Comissão de Segurança Pública aprovou o aumento das penas para crimes de furto, roubo e receptação de câmeras de vigilância e sistemas de monitoramento eletrônico. Outro projeto votado no semestre tipifica e endurece as penas para os crimes de furto e roubo de petróleo, combustíveis e derivados. Numa tentativa de conter as perfurações clandestinas e o avanço de facções criminosas sobre o mercado de distribuição, o colegiado aprovou ainda a proposta que prevê punição maior para furto de celular para a prática de fraudes e outra que dobra a pena para o furto de aparelhos celulares e aumenta a penalidade para o roubo, que é a subtração do telefone com o emprego de violência. Dois projetos relacionados a menores de idade passaram pela CSP. Um deles acrescenta nova agravante genérica ao Código Penal para punir adultos que utilizam crianças ou adolescentes para cometer crimes. Outro admite até 10 anos de internação para adolescentes infratores, como defendeu o senador Fabiano Contarato, do PT do Espírito Santo.
3: Eu não acho razoável você explicar para uma mãe que teve a filha vítima de estupro, para um rapaz de 17 anos, que após estuprar, matou e ocultou o cadáver, ele vai ficar internado até 3 anos.
2: A Comissão de Segurança Pública também aprovou no semestre iniciativas que proíbem a concessão de liberdade provisória a réus acusados de crimes que resultem em morte dolosa, ou seja, cometidos com intenção, e de liberdade provisória ou medidas cautelares alternativas a presos em flagrante por crimes hediondos ou equiparados. O relator, senador Wilder Moraes, do PL de Goiás, diz que a impunidade e a soltura reiterada de criminosos perigosos alimentam os índices de violência.
4: Indivíduos que pratiquem delitos de tal natureza não devem ser agraciados com liberdade provisória. Criminosos que praticam crimes hediondos devem permanecer presos.
2: A Comissão de Segurança Pública ainda aprovou o projeto de lei que põe fim à soltura automática de presos caso a justiça atrase a revisão periódica da prisão preventiva.
1: O acesso a diagnóstico, medicamentos e tratamentos para pessoas com doenças raras estará em debate na Comissão de Direitos Humanos do Senado. A audiência pública vai reunir especialistas, representantes de pacientes e autoridades para discutir os desafios enfrentados por essa população. Um dos principais temas será a situação do Elevides, medicamento indicado para pacientes com distrofia muscular de Duchenne. A reportagem é de Patrícia Oliveira.
5: O debate sobre o acesso a terapias avançadas para doenças raras também vai tratar da situação regulatória do medicamento Elevides, usado no tratamento da distrofia muscular de Duchenne, uma doença que provoca a perda progressiva da força muscular. A comercialização do remédio foi suspensa temporariamente devido a efeitos colaterais graves. A audiência deve reunir representantes da Anvisa, do Ministério da Saúde, da indústria farmacêutica, especialistas e familiares de pacientes. Para o senador Hermes Klan, do PL de Santa Catarina, a rapidez no acesso ao tratamento é fundamental para quem convive com a doença.
6: E é muito grave, é doído, a gente sente muito. Então, é para ontem, essa gente não pode esperar.
5: Devem ser discutidas também as políticas

0: públicas voltadas a pessoas com doenças raras. A data da audiência ainda será definida.
1: O Senado deve analisar um projeto que define quais profissionais estão habilitados a atuar na área da saúde estética. A proposta busca estabelecer regras mais claras para o setor e evitar insegurança jurídica. A intenção é dar mais segurança tanto aos profissionais que prestam esses serviços quanto aos consumidores que buscam procedimentos estéticos. As informações com o repórter Douglas Castilho.
2: O texto limita a atuação profissional no setor àqueles que detêm formação superior específica, como biólogos, biomédicos, enfermeiros, farmacêuticos, fonoaudiólogos ou fisioterapeutas. A medida, porém, não modifica as atividades que, por legislação específica, sejam reservadas aos formados em medicina ou odontologia. O autor do projeto, o senador Isalci Lucas, do PL do Distrito Federal, explicou o que muda caso a proposta seja aprovada.
3: O que é a competência de um médico, odontólogo, é só eles. Esses demais profissionais só podem fazer aquilo que é ligado à atividade deles. Então, a gente garante, inclusive na lei, que haja fiscalização dos conselhos regionais, tenham realmente registro do conselho de todas as atividades, para poder ter legitimidade para atuar no mercado. Mas cada um dentro do seu quadradinho, vamos dizer.
2: Segundo a Sociedade Brasileira de Cirurgia Plástica, mais de 1.500.000 procedimentos estéticos são realizados por ano no Brasil. Na justificativa do projeto, o autor afirma que a segurança jurídica trazida pela proposta, que ainda aguarda distribuição para a comissão responsável, deve impulsionar ainda mais o crescimento do setor.
1: A senadora Damares Alves, do Republicanos do Distrito Federal, apresentou um balanço das atividades da Comissão de Direitos Humanos no primeiro semestre de 2026. Como presidente da comissão, Damares ressaltou que o colegiado manteve uma agenda voltada à análise de projetos de lei, ao recebimento de denúncias de violações de direitos humanos e à realização de audiências públicas. Segundo a parlamentar, os trabalhos resultaram na aprovação de propostas relacionadas à proteção das mulheres, da juventude e ao enfrentamento da violência.
4: A nossa comissão no Senado virou uma central de recebimento de denúncias de violações de direitos humanos. E toda denúncia, toda demanda que chega gera um processo interno dentro da comissão. Às vezes uma denúncia tem 6, 7 encaminhamentos. Então nós estamos dando resposta para o povo lá na ponta.
1: O plenário do Senado encerrou o primeiro semestre legislativo com a votação de propostas nas áreas de educação, direitos sociais e segurança pública. Entre os destaques estão o novo Plano Nacional de Educação, a ampliação da licença paternidade e o endurecimento de penas para diversos crimes. As matérias aprovadas buscam modernizar políticas públicas, ampliar direitos e reforçar o combate à criminalidade. Algumas propostas já seguiram para análise da Câmara dos Deputados, enquanto outras aguardam sanção presidencial. Os detalhes com o repórter Pedro Pincer.
5: O primeiro semestre de 2026 foi marcado por uma intensa agenda legislativa no Senado, com a aprovação de projetos importantes para o país. Na educação, o principal destaque foi o novo Plano Nacional de Educação, que define as diretrizes para as políticas públicas do setor até 2036. Entre as prioridades estão a ampliação do acesso à escola, a melhoria da qualidade do ensino e a redução das desigualdades. A senadora Tereza Leitão, do PT de Pernambuco, destacou o foco na qualidade.
6: Do ponto de vista dos objetivos gerais do PNE, é afirmativo em relação ao direito à educação, da educação básica à pós-graduação, estabelecendo a qualidade como foco, tal como demarcando desafios atinentes à redução de desigualdades, à erradicação do analfabetismo, à valorização profissional, com um modelo de financiamento que faça o plano vivo e não apenas uma carta de intenções.
5: Entrada no mercado de trabalho, conciliação entre família e emprego, autonomia econômica de mulheres e proteção de trabalhadores vulneráveis também foram temas discutidos no Senado no primeiro semestre deste ano. Parte dessas propostas já foi transformada em lei. Uma delas é a ampliação da licença paternidade, tema debatido há quase 20 anos no Congresso Nacional. Entre as contribuições do Senado na segurança pública no primeiro semestre de 2026, está uma ampla reformulação da Lei Penal Brasileira com o objetivo de frear crimes patrimoniais e fraudes eletrônicas. Entre as principais mudanças, a pena máxima para furto simples passou de 4 para 6 anos. O furto de celular passou a ter tipificação qualificada. E a pena mínima para roubo com resultado de lesão corporal grave subiu para 10 anos.
1: Com trabalhos técnicos de João Lira, o Jornal do Senado fica por aqui. Acompanhe agora as notícias da Câmara dos Deputados. Boa noite e até amanhã.
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8: Câmara aprova que agressor pague pelo tratamento de saúde da vítima.
9: Deputados proíbem uso da substância bisfenol A em produtos infantis.
8: Política de apoio ao transporte rodoviário profissional avança na casa.
9: Boa noite. A Câmara começou a analisar a proposta que cria a política de apoio ao transporte rodoviário profissional. O texto foi aprovado pela CCJ e agora será debatido por uma comissão especial. A reportagem é de Paula Bittar.
10: A Comissão de Constituição e Justiça da Câmara aprovou uma proposta de emenda à Constituição que cria a Política Nacional de Apoio à Atividade de Transporte Rodoviário Profissional. A política tem o objetivo de assegurar infraestrutura mínima para o cumprimento das normas de segurança viária e trabalhista aplicáveis aos motoristas do transporte de cargas e de passageiros. O texto considera infraestrutura mínima a existência em intervalos regulares de locais de repouso e descanso dotados de condições adequadas de segurança e higiene. A proposta prevê que a Política Nacional de Apoio à Atividade de Transporte Rodoviário Profissional seja criada pela União em articulação com estados, Distrito Federal, municípios e setor privado. O texto estabelece que o motorista em atividade de transporte rodoviário profissional não poderá ser penalizado por descumprir os intervalos de descansos se for reconhecida pelo poder público a falta de infraestrutura adequada no percurso. Além disso, enquanto não houver pontos de parada e descanso suficientes nas rodovias, os motoristas em viagens longas poderão fracionar o descanso diário. Hoje, a Lei do Caminhoneiro já prevê 11 horas de descanso por dia, das quais 8 seguidas. A PEC mantém essa regra e cria uma exceção. Em viagens longas, ou seja, com duração superior a 24 horas, o descanso poderá ser fracionado enquanto as rodovias não tiverem pontos de parada suficientes. No debate do tema na CCJ, o deputado Rodrigo de Castro, do União de Minas Gerais, destacou o benefício para os motoristas.
11: É uma medida que realmente beneficia aí motoristas profissionais do Brasil todo, que merecem melhores condições de trabalho, e o que essa Comissão de Constituição e Justiça, o que a Câmara dos Deputados proporciona a eles nesse momento é isso: a busca de melhores condições de trabalho, portanto, também maior segurança, maior conforto para eles e maior segurança para todos os brasileiros.
10: A proposta que cria a Política Nacional de Apoio à Atividade de Transporte Rodoviário Profissional ainda precisa ser aprovada por uma comissão especial e pelo plenário da Câmara em 2 turnos de votação. Da Rádio Câmara de Brasília, Paula Bittar.
7: Transportes.
8: Charles Fernandes, do PSD da Bahia, pede agilidade nas obras de pavimentação da BR-030 no trecho entre Cocos e Mambaí, município de Goiás. Na opinião do deputado, a obra é fundamental para reduzir os custos do frete e impulsionar o escoamento da produção agrícola regional.
12: São centenas e centenas de produtores que estão ali produzindo sem ter as condições ideais de levar os seus produtos para os portos ou para os grandes centros, devido à dificuldade do frete. O que nós queremos agora é que esse segundo trecho seja concluído o mais rápido possível, para que possamos ver naquela parte da Bahia nascer uma nova Matopiba.
9: Charles Fernandes acrescenta que a conclusão da BR-030 vai encurtar em quase 200 quilômetros o trajeto entre o centro do Brasil e o litoral baiano. Para ele, o novo corredor asfáltico vai gerar turismo, desenvolvimento e integração para os estados da Bahia e de Goiás.
7: Saúde.
8: A proibição de BPA em produtos infantis foi aprovada na Comissão de Constituição e Justiça e já pode virar lei. Saiba mais sobre o assunto na reportagem de Sofia Peçanha.
13: A Comissão de Constituição e Justiça aprovou o projeto que proíbe a comercialização e a oferta gratuita de mamadeiras, bicos e chupetas que contenham a substância bisfenol A em sua composição. O texto já foi aprovado pelo Senado e altera a lei que trata da regulamentação de produtos destinados a lactantes e crianças de primeira infância. O bisfenol A, conhecido como BPA, é um composto químico utilizado na fabricação de plásticos resistentes, comuns em recipientes e utensílios do dia a dia. Em contato com alimentos e bebidas muito quentes, esses produtos podem liberar o BPA, que é cancerígeno, trazendo possíveis riscos à saúde, especialmente de bebês e crianças pequenas. O relator nas comissões de Saúde e de Constituição e Justiça, o deputado Diego Garcia, do Paraná, destacou que o projeto adota uma medida preventiva de proteção à saúde infantil, especialmente diante da vulnerabilidade de bebês e crianças pequenas à exposição a substâncias químicas.
14: O objetivo desse projeto é proteger principalmente os bebês e as crianças pequenas de substâncias que possam representar riscos à saúde. Ela reforça uma postura preventiva, especialmente em produtos utilizados diretamente na alimentação e no desenvolvimento infantil. É uma medida de cuidado com a primeira infância e de segurança para as famílias brasileiras.
13: Durante a discussão, o relator também ressaltou que a proposta acompanha normas sanitárias já adotadas pela Agência Nacional de Vigilância Sanitária, Anvisa, e por órgãos reguladores em outros países, que vem estabelecendo limites ou restrições ao uso do bisfenol A em produtos infantis.
14: O projeto ajuda a fortalecer regras sanitárias e incentiva a indústria a investir em materiais cada vez mais seguros. Por isso, vários órgãos reguladores passaram a discutir limites e restrições para o uso dessa substância em produtos infantis. Então, esse projeto, ele fortalece essa proteção e dá mais segurança jurídica e sanitária para a população.
13: Durante a votação, as comissões rejeitaram outras 6 propostas analisadas em conjunto, que previam restrições mais amplas ao uso do BPA e de outras substâncias químicas. A avaliação foi de que regras mais detalhadas sobre fiscalização e regulamentação devem ser definidas pelo Poder Executivo, por meio de órgãos técnicos como a Anvisa. Dessa forma, como a Câmara aprovou o texto do Senado sem mudanças, a proposta poderá seguir diretamente para a sanção presidencial. Da Rádio Câmara de Brasília, Sofia Peçanha.
7: Segurança Pública.
9: Flávia Moraes, do MDB Goiano, alerta para o aumento dos casos de feminicídio no Brasil. Ela defende a aprovação de proposta que cria o Sistema Nacional de Enfrentamento da Violência contra Meninas e Mulheres, com destinação de até 5 bilhões de reais para políticas públicas.
15: Apesar de nós termos no Brasil uma das leis mais completas do mundo no enfrentamento à violência contra a mulher, inclusive com a tipificação do feminicídio, é assustador o quanto os números têm aumentado. Nesse ano de 2026, no primeiro semestre, é um número recorde de mulheres mortas no nosso país. É um fenômeno que nós precisamos entender. E aqui, enquanto parlamentar, acompanhando os trabalhos da coordenação das mulheres, da Procuradoria da Mulher, nós estamos aí trabalhando um pacto envolvendo vários poderes, um pacto de combate ao feminicídio e também apresentando leis, apresentação conjunta de uma norma que vai garantir mais 5 bilhões de investimentos no enfrentamento à violência contra a mulher e ao feminicídio.
8: Flávia Moraes ressalta que as procuradorias da mulher das casas legislativas fortalecem a rede de apoio, proteção e acolhimento às vítimas de ameaças e violência. Ela cita a criação dessa instância de atuação na Assembleia do Estado de Goiás como passo importante para o combate ao feminicídio.
7: Justiça.
9: A Câmara determinou que o agressor pague pelo tratamento de saúde da vítima e agora o projeto está sendo analisado pelos senadores. A repórter Maria Neves tem os detalhes de como a cobrança será feita.
10: A Comissão de Constituição e Justiça da Câmara dos Deputados aprovou o projeto que obriga o agressor a pagar os tratamentos de saúde, inclusive mental, da mulher vítima de violência doméstica. O pagamento de tratamentos de saúde se estende também aos filhos do casal. Pelo texto aprovado, o juiz poderá inserir os custos com médicos, psicólogos e assistentes sociais no valor da pensão alimentícia devida à vítima pelo agressor. A deputada Laura Carneiro, do PSD do Rio de Janeiro, autora do projeto, lembra que hoje, normalmente, as vítimas de violência são acolhidas pelo Sistema Único de Saúde e pelo Sistema de Assistência Social com recursos públicos, o que ela considera injusto.
16: Hoje, quando uma mulher sofre violência doméstica, o Estado oferece atendimento de saúde e suporte psicológico. Isso é um direito, claro. No entanto, meu projeto estabelece uma regra de justiça. Quem deve pagar por esse tratamento? É o agressor. O agressor passará a ter obrigação legal de ressarcir todos os custos do SUS e do sistema de assistência social. Não é justo que a sociedade inteira pague a conta de uma violência cometida por um indivíduo.
10: A redação aprovada foi proposta pela relatora na Comissão de Defesa dos Direitos da Mulher, deputada Sâmia Bonfim, do PSOL de São Paulo. No texto original, Laura Carneiro sugere a criação de uma pensão mensal para pagamento dos custos médicos da vítima de violência depois da conclusão do processo judicial. Essa obrigação não seria necessariamente considerada pensão alimentícia. O projeto inicial também prevê a prisão do agressor que não pagar a pensão devida para tratar as consequências da ofensa. Sâmia Bonfim, no entanto, lembra que a prisão por dívida é proibida no Brasil por meio da Convenção Americana de Direitos Humanos, incorporada à legislação brasileira com status constitucional. A única exceção a essa regra é a pensão alimentícia, que pode acarretar prisão do devedor inadimplente. Da Rádio Câmara de Brasília, Maria Neves.
7: Desenvolvimento Regional.
8: A Câmara aprovou o projeto de Ayrton Faleiro, do PT do Pará, que inclui como beneficiários de recursos de fundos constitucionais de incentivo regional os empreendimentos de economia criativa. Ele explica que o objetivo é estimular a produção sustentável e apoiar iniciativas ligadas à cultura e ao turismo.
17: Os fundos constitucionais, eles foram aprovados aqui no Congresso para corrigir primeiro as desigualdades regionais entre Norte, Nordeste, Centro-Oeste, com o resto do Brasil, mas também para corrigir as desigualdades sociais. E com essa aprovação virando lei, nós vamos ter então a oportunidade de famílias, associações e cooperativas buscar um financiamento e desenvolver essa sociobioeconomia que vai impulsionar o que nós podemos chamar dessa economia limpa e saudável.
9: Segundo Ayrton Faleiro, os fundos constitucionais têm como público prioritário as populações regionais, a exemplo das comunidades amazônicas. O deputado acredita que a nova legislação abre caminhos para conciliar o desenvolvimento econômico com a preservação ambiental.
7: Comissões.
8: A Comissão de Constituição e Justiça da Câmara concluiu no primeiro semestre uma série de votações, entre elas a redução da maioridade penal e o fim da escala 6x1.
9: A repórter Paula Bittar acompanhou o balanço das votações na comissão nesta primeira etapa do ano e tem os detalhes.
10: Fim da escala 6x1, redução da maioridade penal e mudança nas regras para a cobrança do IPVA estão entre as propostas aprovadas pela Comissão de Constituição e Justiça neste primeiro semestre de 2026. No último dia de votações, no primeiro semestre, o presidente da comissão, deputado Leur Lomanto Júnior, do União da Bahia, apresentou um balanço dos trabalhos do colegiado. De acordo com os dados apresentados pelo presidente, a comissão aprovou neste semestre 1.089 proposições legislativas e ouviu em audiência pública 19 convidados entre especialistas, representantes de instituições públicas e da sociedade civil. O parlamentar ressaltou a aprovação de propostas de grande repercussão popular, como as propostas de emenda à Constituição que acabam com a escala de 6 dias de trabalho por 1 de descanso e a proposta que reduz a maioridade penal dos atuais 18 para 16 anos de idade. Leur Lomanto Júnior também também citou a aprovação de medidas relacionadas à segurança pública, como a proposta que inclui as guardas ou polícias municipais e os agentes de trânsito entre os órgãos que compõem a segurança pública no país, e ao sistema tributário, como a que altera os critérios de cobrança do IPVA.
18: Chegamos ao encerramento deste primeiro semestre legislativo com a certeza de que a Comissão de Constituição e Justiça e de Cidadania cumpriu, mais uma vez, o seu papel como a principal instância de controle da constitucionalidade, da juridicidade e da técnica legislativa da Câmara dos Deputados.
10: Outras propostas aprovadas pela CCJ neste semestre e citadas por Leur Lomanto Júnior foram a que proíbe a discriminação contra pessoas com transtorno do espectro autista, a que regulamenta o exercício da profissão de conservador restaurador de bens culturais e a que torna obrigatória a presença de um profissional de educação física em entidades formadoras de atletas e escolinhas de esportes. Da Rádio Câmara de Brasília, Paula Bittar.
8: Trabalho. Reginaldo Lopes, do PT de Minas Gerais, autor da proposta que reduz a jornada de trabalho para 40 horas semanais, sem redução de salários, reforça a importância do fim da escala 6x1 e reitera que o Brasil já está preparado para esta nova realidade.
19: Nada justifica não terminar com essa escala. Ou seja, a economia brasileira, o país, estão preparados para o fim dessa escala. Nós queremos uma escala mais humanizada. Essa emenda constitucional é a maior reforma para 37,8 milhões de trabalhadores e trabalhadoras que vão ganhar mais um dia de descanso semanal remunerado, serão 2 dias de descanso semanal remunerados, além da redução da jornada de 44 horas para 40 horas. Uma grande entrega que eu tenho alegria de ser o autor dessa proposição legislativa para garantir qualidade de vida para os brasileiros e brasileiras.
9: Reginaldo Lopes explica que o texto prevê regras especiais para setores como saúde, segurança e transporte e medidas de apoio para microempresas manterem os níveis de emprego. Mas antes de mudar o texto constitucional, a proposta ainda precisa ser aprovada pelo Senado.
8: Meio ambiente. Comissão aprova projeto que reforça a redução das emissões poluentes do programa Mover. A repórter Júlia Lopes nos conta qual o ponto da proposta.
20: A Comissão de Ciência, Tecnologia e Inovação da Câmara aprovou uma proposta que inclui entre as diretrizes do programa Mover a redução das emissões de gases poluentes em veículos automotores. O programa Mobilidade Verde e Inovação, conhecido como Mover, foi sancionado pelo presidente Lula em 2024 e é voltado para apoiar a descarbonização dos veículos brasileiros, o desenvolvimento tecnológico de baixo carbono e ampliar a competitividade da indústria brasileira. Para o relator do projeto, deputado Davi Soares, do Podemos de São Paulo, a medida contribui para a redução de gases poluentes e se alinha com outros projetos do governo, como o programa Melhor Ar, do Ministério dos Transportes.
21: Entendemos que a alteração pretendida pelo projeto número 157/2025 é relevante na medida em que alinha as diretrizes do programa Mover às de outros programas do governo, colaborando de forma importante para a preservação e a qualidade do ar, com inquestionáveis benefícios para a saúde da população, particularmente aquela que vive em centros urbanos.
20: Os autores do projeto, a deputada Adriana Ventura e o deputado Ricardo Salles, ambos do Novo de São Paulo, destacam que a transição para biocombustíveis já prevista no programa Mover não elimina totalmente os problemas relacionados às emissões. Eles lembram que os veículos movidos a etanol ou biodiesel continuam emitindo poluentes prejudiciais, como o monóxido de carbono. A proposta, que inclui a redução das emissões poluentes de veículos entre as diretrizes do programa Mover, deve seguir agora para análise na Comissão de Meio Ambiente. Da Rádio Câmara de Brasília, Júlia Lopes.
8: Consumidor.
9: Projeto em análise na Câmara estabelece que uma parte dos ingressos para jogos de futebol, shows e eventos culturais seja vendida em guichês físicos. Ao defender a proposta, Dr. Luiz Ovando, do PP de Mato Grosso do Sul, observa que a medida garante o acesso de pessoas que enfrentam dificuldades com plataformas digitais.
22: Normalmente, os ingressos, principalmente em partida de futebol, eles são disponibilizados na rede de internet. E de uma maneira geral, as pessoas que não são hábeis no manejo da tecnologia, elas têm dificuldade de ter acesso a esses ingressos. Então, esse projeto, ele visa deixar em aberto uma certa quantidade, uma certa porcentagem de ingressos para que as pessoas possam se dirigir ao guichê e comprar esses ingressos. Mecanismo de combate à compra automatizada em larga escala é uma prática que prejudica o consumidor comum.
8: De acordo com o Dr. Luiz Ovando, a iniciativa está respaldada no Código de Defesa do Consumidor e visa combater a ação abusiva de cambistas no ambiente virtual. Ele reforça que a medida traz mais transparência ao mercado de entretenimento e inclusão social.
9: Termina agora o Jornal Câmara dos Deputados, produzido pela Rádio Câmara, com trabalhos técnicos de Everson Urani e apresentação de José Carlos Andrade e Luciana Vieira. Uma boa noite para você.
8: Uma ótima noite. A Voz do Brasil volta amanhã.
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0: 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Barba, cabelo e bigode.
2: Tô chegando com mais uma edição do Barba, Cabelo e Bigode só pra você. Quer manter a barba alinhada com zero frizz? Então, o segredo é o pente de madeira. Isso mesmo, viu? Além de ser puro estilo, o material natural tira a estática e desembaraça os fios sem esforço nenhum. Existem modelos com dentes finos e grossos, perfeitos para qualquer volume ou textura de barba. É o acessório que separa os homens dos meninos na hora de se cuidar. Já sabe, então pode experimentar, viu? Claro, até a próxima dica.
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1: Está no ar o nosso Curiosidades. Já percebeu que tudo fica com gosto estranho logo após escovar os dentes? O culpado é o tal do LSS, um detergente presente nas pastas que faz aquela espuminha que a gente gosta. Ele acaba atordoando suas papilas gustativas, bloqueando temporariamente os receptores do sabor doce. Por isso, aquele suco de laranja vira um pesadelo logo cedo. Mistério revelado aqui na sua rádio. E até a próxima.
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0: puxar. Sem quebrar o ovo, é claro, né? É a agilidade pura da sua cozinha.
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